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9: É o VF, apaixonado.

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1: 21 horas e 54 minutos.

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0: 22:12.
1: Sabrina Fernandes. Essa é pra tocar no coração de vocês, hein?

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3: Chão de avião.

0: Exatamente, de Itapê.
1: Quem gostou, dá um gritão aí.
2: Dá um gritão aí, São Paulo.
1: No 12.
0: No 12, filho.
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1: Vitor Fernandes.

0: 23 horas e 51 minutos.
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Boa noite, irmãos e irmãs. Senhor, fica conosco. Já é tarde, já terminou o dia. Obrigado, Senhor, por tudo que conseguimos fazer hoje, pela nossa família, por quem trabalhamos, pelos nossos amigos e amigas que encontramos. Dá gosto, Senhor, trabalhar convosco na construção de uma humanidade mais feliz e de um mundo mais humano e fraterno. No entanto, Senhor, pedimos perdão por aquilo que poderíamos ter feito e não fizemos. Poderíamos ter dado e exigido um pouco mais de nós. Amanhã, porém, teremos uma nova oportunidade. Procuraremos fazer aquilo que estiver dentro de nossas possibilidades. Esperamos encontrar-vos novamente, amanhã, fortalecidos e fortalecidas com a vossa graça, para realizar os propósitos que hoje renovamos na vossa presença. Amém. Pai nosso que estais no céu, santificado seja o vosso nome. Venha a nós o vosso reino, seja feita a vossa vontade, assim na terra como no céu. O pão nosso de cada dia nos dai hoje, perdoai as nossas ofensas, assim como nós perdoamos a quem nos tem ofendido. E não nos deixeis cair em tentação, mas livrai-nos do mal. Amém. Ave Maria, cheia de graça, o Senhor é convosco. Bendita sois vós entre as mulheres, e bendito é o fruto do vosso ventre, Jesus. Santa Maria, Mãe de Deus, rogai por nós, pecadores, agora e na hora de nossa morte. Amém. Glória ao Pai, ao Filho e ao Espírito Santo, como era no princípio, agora e sempre.

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0: Meia-noite e 24 minutos.
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1: Lindos demais.

0: 1:03.
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0: 2 horas e 2 minutos.
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0: 2 horas e 21 minutos.
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0: 2 horas e 43 minutos.
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0: 3 horas.
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0: 3:24.
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0: 3:41.
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0: 4h40.
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6: Oriente FM. 5 horas e 3 minutos.

Bom dia, irmãos e irmãs. Senhor, dormimos bastante, descansamos e estamos dispostos e dispostas para o dia que agora se inicia. Nós te agradecemos pelo sono repousante que tivemos nesta noite e queremos te dizer que durante o dia inteiro queremos estar na tua presença. Queremos enxergar-te em nossos lugares de trabalho, nas pessoas com quem cruzamos pelas ruas, nos marginalizados que encontramos. Faze que tenhamos para cada um deles e delas uma atitude digna de cristãos que carregamos conosco. Que sejamos pacientes, caridosos e caridosas com as crianças e que aprendamos a corrigir sem humilhar, a amar sem adular e a fazer aquilo que teu Filho Jesus Cristo veio fazer entre nós, viver uma vida inteira de amor no serviço aos irmãos e às irmãs. Que todos e todas tenham um bom dia, um bom trabalho e que o Senhor Jesus permaneça sempre em nossos corações. Glória ao Pai, ao Filho e ao Espírito Santo, como era no princípio, agora e sempre. Amém.

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2: 5 horas e 12 minutos.

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0: 5:24.
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1: 5 horas e 30 minutos.

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0: 5:43.
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2: Conheço um velho ditado que é do tempo dos agais. 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
1: Cinco horas e 50 minutos.

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3: O anjo do Senhor anunciou a Maria, e ela concebeu do Espírito Santo. Ave Maria, cheia de graça, o Senhor é convosco. Bendita sois vós entre as mulheres, e bendito é o fruto do vosso ventre, Jesus. Santa Maria, Mãe de Deus, rogai por nós, pecadores, agora e na hora de nossa morte. Amém. Eis aqui a serva do Senhor, faça-se em mim segundo a vossa palavra. Ave Maria, cheia de graça, o Senhor é convosco. Bendita sois vós entre as mulheres, e bendito é o fruto do vosso ventre, Jesus. Santa Maria, Mãe de Deus, rogai por nós, pecadores, agora e na hora de nossa morte. Amém. E o Verbo Divino se fez carne e habitou entre nós. Ave Maria, cheia de graça, o Senhor é convosco. Bendita sois vós entre as mulheres, e bendito é o fruto do vosso ventre, Jesus. Santa Maria, Mãe de Deus, rogai por nós, pecadores, agora e na hora de nossa morte. Amém. Rogai por nós, Santa Mãe de Deus, para que sejamos dignos das promessas de Cristo. Oremos. Infundi, Senhor, como vos pedimos, a vossa graça em nossas almas, para que nós, que pela anunciação do anjo, vimos ao conhecimento da encarnação de Jesus Cristo, vosso Filho, por sua paixão e morte, sejamos conduzidos à glória da ressurreição, pelo mesmo Cristo, Senhor nosso. Amém.
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5: A liturgia católica, ela tem uma sequência. É importante que o católico entenda essa sequência. Por exemplo, o tempo do Natal começa com o Advento. São quatro domingos preparatórios para o Natal. E vai preparando o povo para a chegada de Cristo. Depois vem a festa dos inocentes, festa dos Santos Reis, a Epifania. Aí começa o tempo comum. Quer dizer, celebramos intensamente o tempo do Natal. Logo depois começa o tempo comum em janeiro. A cor do paramento é verde. E esse tempo comum vai até novembro. Ele é interrompido na quarta-feira de cinzas. Esse ano de 2026, nós interrompemos o tempo comum com a quaresma. Nós estávamos no nono domingo do tempo comum. Agora, em junho, nós retomamos novamente o tempo comum. O décimo domingo do tempo comum. Nós vamos celebrar até novembro a presença de Jesus com a Eucaristia. A Eucaristia, ela tem a palavra da Bíblia, são quatro leituras bíblicas, uma primeira do Antigo Testamento, o Salmo, Novo Testamento e o Evangelho. Até novembro nós vamos celebrar o tempo comum, lembrando a vinda de Jesus que veio para nos salvar, não veio para condenar ninguém não. Então é importante que quem vai à missa entenda bem. Agora, depois da festa da Santíssima Trindade e de Pentecostes, nós recomeçamos o tempo comum aos domingos, nas missas, no mundo inteiro. No mundo inteiro, não é só aqui não. Na China, na Índia, na Europa, todo lado, são as mesmas leituras. A leitura que o Papa reza lá em Roma é a mesma daqui no Brasil. A igreja tem a unidade, é a igreja una, santa, católica, apostólica. Ela é mantida pelo Espírito Santo com a presença de Jesus entre nós. Vamos entender a liturgia, vamos participar bem da Santa Missa. Não é que é obrigado, mas é bom ir todo domingo ou menos. Quem puder ir diariamente, vai diariamente, melhor ainda, né? É pelo menos domingos não perder a missa, participar bem ativamente, entendendo as leituras, entendendo Jesus presente ali na leitura e no sacramento da Eucaristia. Eu devo sair da missa fortalecido, fortificado para ter uma fé robusta, madura, adulta e coerente com a nossa vida.

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vai cantar agora, Gustavo.

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1: Seis horas e 53 minutos.

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1: Sete horas e um minuto.
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3: Olá, sabadão, 13 de junho, começando mais uma edição do Café Express. Eu sou Vitória Vieira, obrigada pela companhia.
4: Confira só as manchetes de agora do Café Express. 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
3: 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Salários diminuem a pobreza em 22 regiões metropolitanas.
4: Construção empregou 2,5 milhões de pessoas e pagou em média 2,1 salários mínimos.
3: Inflação de maio fica em 0,58%, influenciada por preços dos alimentos.
4: Magalu, Centauro e Americanas vão lucrar com a Copa do Mundo.
3: Rede Dora anuncia novo programa de recompra de até R$1 bilhão. Entre 2021 e 2025, mais de 10 milhões de pessoas deixaram a condição de pobreza nas regiões metropolitanas brasileiras, segundo o estudo do Observatório das Metrópoles. Com base em dados do IBGE, a pesquisa aponta que a taxa de pobreza nas 22 principais metrópoles do país caiu para 18,4% no ano passado. Foi o menor nível da série histórica, que começou em 2012.
4: Em 2024, a indústria da construção civil brasileira empregou 2,5 milhões pessoas, com remuneração média equivalente a 2,1 salários mínimos. O setor contava com 191 mil empresas e movimentou 95,6 bi em salários. Os dados foram divulgados pelo IBGE por meio da Pesquisa Anual da Indústria da Construção. O estudo abrange três segmentos: construção de edifícios, obras de infraestrutura e serviços especializados para a construção. A pesquisa de 2024 adotou uma nova metodologia, impedindo comparações com anos anteriores. Entre os segmentos analisados, a construção de edifícios foi a principal empregadora, concentrando 894.800 trabalhadores, o equivalente a 35,7% do total de ocupados no setor.
3: A inflação brasileira desacelerou em maio, registrando alta de 0,58% no IPCA. Mas os alimentos continuaram sendo os principais responsáveis pela pressão sobre os preços, respondendo por cerca de metade do índice. Apesar da perda de força em relação aos meses anteriores, o acumulado de 12 meses atingiu 4,72%, ultrapassando o teto de 4,5% estabelecido pelo sistema de metas de inflação. Segundo o IBGE, a meta definida pelo Conselho Monetário Nacional é de 3%, com margem de tolerância de 1,5 ponto percentual.
4: Hora de saber as notícias do mercado financeiro.
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4: Copa do Mundo de 2026 está para começar e o varejo, um setor que vem lidando com um cenário macroeconômico desfavorável, entra em campo com oportunidades ligadas ao consumo durante o torneio. O BTG Pactual avalia que o evento deve funcionar como um fato estrutural que impulsiona o comportamento do consumidor. Um estudo apontou um envolvimento de 95% dos brasileiros com futebol, ainda que apenas durante a Copa do Mundo a cada 4 anos. É justamente a conexão emocional com o evento que cria picos de consumo previsíveis atrelados aos dias de jogos, diz o relatório.
3: A rede Dor São Luís anunciou que encerrou o terceiro programa de recompra de ações com a aquisição de 14 milhões de papéis ordinários, a um custo médio de R$ 36,64 por unidade. Paralelamente, o Conselho de Administração da empresa aprovou o cancelamento de 49 milhões de ações mantidas em tesouraria, mas sem redução do capital social, que passa a ser dividido em 2,24 bilhões de papéis ordinários. 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
4: 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Eu sou Evandro e este é o Café Express. 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
1: 7:36.
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1: Olá, você por dentro das notícias do Brasil e do mundo. Este é o Café Express.
2: E eu sou Vitória Vieira. Vamos às manchetes.
1: Bilhões de refeições ao redor do mundo estão em risco por causa da guerra no Irã, diz presidente de empresa de fertilizantes.
2: Preços do milho tiveram leves ajustes regionais na semana passada.
1: Inscrições para a formação de professores de matemática vão até o dia 15.
2: Apple supera em lucro e receita no segundo trimestre fiscal.
1: Brasil Agro vende área de fazenda no Paraguai. A guerra no Irã e a instabilidade no Golfo, com bloqueios no Estreito de Hormuz, podem interromper o fornecimento global de fertilizantes e seus insumos, segundo o executivo da Yara International. Sven Tore Hauster alertou que o impacto pode reduzir a produção agrícola mundial e ameaçar a segurança alimentar, com potencial perda de até 10 bilhões de refeições por semana. Países mais pobres seriam os mais afetados. A menor disponibilidade de fertilizantes tende a reduzir a produtividade das safras, o que pode gerar escassez e maior competição por alimentos no mercado global.
2: Os preços do milho tiveram leves variações na última semana nas principais regiões produtoras do Brasil. Em São Paulo, houve pequenas altas devido à restrição na oferta por parte de vendedores, enquanto no Sul e no Centro-Oeste predominaram as quedas. A pressão sobre os preços veio do avanço da colheita da safra de verão no Sul, dos altos estoques disponíveis e da forte colheita de soja no Centro-Oeste. As negociações ocorreram de forma pontual, com compradores priorizando estoques já adquiridos e vendedores cautelosos, limitando a oferta diante da instabilidade climática.
1: O Ministério da Educação, com apoio da Universidade Federal do Ceará, abriu inscrições até o dia 15 de maio para o curso de aperfeiçoamento em ensino de matemática na educação básica. A formação é destinada a professores do 5º e 6º ano e formadores pedagógicos vinculados a escolas participantes do Compromisso Nacional Toda Matemática. São 100 vagas por estado, divididas igualmente entre os anos atendidos. O curso tem 180 horas, modalidade à distância com atividades online e possíveis encontros presenciais. Participantes com frequência mínima de 75% nas atividades síncronas receberão certificado.
2: Vamos com as notícias do mercado financeiro.
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2: A Apple informou que teve lucro líquido de 29 bilhões de dólares no segundo trimestre fiscal, aumento de 19%. O lucro ajustado por ação foi de 2 dólares, acima dos 1,97 dólar previsto por analistas. A receita foi de 111 bilhões de dólares, também ultrapassando as estimativas, e avançando 16% em relação ao segundo trimestre fiscal de 2025. A receita com iPhones subiu 21% para quase 57 bilhões de dólares à medida que os consumidores continuaram a trocar os aparelhos em forte ritmo.
1: A Brasil Agro, a GRO3, informou ao mercado a venda de uma área total de 921 hectares da fazenda Muruti, propriedade localizada no Paraguai. Mostrou um fato relevante divulgado ao mercado. O valor nominal da transação é de 1 milhão e 500 mil dólares, equivalente a 3.062 dólares por hectare útil. Deste montante, o comprador realizou o pagamento inicial de 350 mil dólares e vai realizar um pagamento adicional de 853 mil dólares, mediante o cumprimento de condições suspensivas, e pagará o saldo remanescente de aproximadamente 300 mil dólares em 3 parcelas anuais.
2: Uma pausa rapidinha no Café Express. Voltamos já já.
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0: Obrigado por nos acompanhar no Café Express. 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

0: Havia um grande muro separando dois grandes grupos. De um lado do muro estavam Deus, os anjos e os servos leais de Deus. Do outro lado estavam Satanás e sua trupe dos que não servem a Deus. Em cima do muro havia um jovem indeciso, que havia sido criado num lar cristão, mas estava em dúvida se continuaria servindo a Deus ou se deveria aproveitar um pouco os prazeres do mundo. O jovem indeciso observou que o grupo do lado de Deus chamava e gritava sem parar para ele: "Ei, desce do muro agora, vem para cá." Já o grupo de Satanás não gritava e nem dizia nada. O jovem indeciso resolveu perguntar a Satanás: "Por que você e seu grupo não me chamam? Nem tentam me convencer a descer para o lado de vocês?" Grande foi a surpresa do jovem quando Satanás respondeu: "É porque o muro é meu. Não fique em cima do muro. O muro já tem dono."
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0: Louvado seja nosso Senhor Jesus Cristo, para sempre seja louvado. Bom dia, queridos irmãos e irmãs que rezam conosco, que meditam conosco a palavra de Deus através do programa Deus Está no Ar, transmitido pela Rádio Oriente FM. Bom dia a você nesta manhã de sábado de junho, do mês de junho, amanhã fria, depois de uma tarde chuvosa, mas uma manhã gostosa. Bom dia a cada paroquiano de nossas paróquias, das paróquias de nossa região, de nossa diocese e também das dioceses da nossa região.

0: Meus queridos irmãos, estamos no mês de junho, o mês dedicado ao Sagrado Coração de Jesus. O Sagrado Coração de Jesus, celebramos a solenidade no dia de ontem, dia 12 de junho, na primeira sexta-feira, a segunda sexta-feira após a solenidade de Corpus Christi. Coincidiu também ontem o dia dos namorados. Então rezamos a solenidade do Sagrado Coração de Jesus e também comemoramos o dia dos eternos namorados. Mas qual o significado da devoção ao Sagrado Coração de Jesus? É uma prática profundamente enraizada na tradição católica. Ao longo de muitos anos, muitos séculos, lá no início da Igreja, os fiéis têm dedicado seu amor e devoção ao Coração de Jesus Cristo, como símbolo do seu amor infinito pela humanidade. Uma das práticas mais significativas associadas a essa devoção é a oração especial, realizada todas as primeiras sextas-feiras de cada mês. O Sagrado Coração de Jesus é uma representação simbólica, então, do amor de Cristo pela humanidade. É frequentemente retratado como um coração em chamas, né? A gente vê nas imagens, cercado de espinhos e coroado com uma cruz. Observe, se tiver oportunidade, puxe na internet a imagem do Sagrado Coração de Jesus. Esta imagem simboliza o amor divino e a compaixão inesgotáveis de Jesus pelos pecadores, por cada um de nós. Essa devoção, ela vem desde a Idade Média, lá quando ainda estava descobrindo o Brasil, há mais de 500 anos, onde Jesus apareceu a Santa Margarida Maria de Alacoque, e esta ganhou impulso e espalhou pelo mundo a devoção ao Sagrado Coração de Jesus. Então essa devoção baseia-se na crença de que Jesus Cristo, como a encarnação do amor de Deus, nos chama a responder com amor e devoção. Essa devoção inclui atos de reparação pelos pecados da humanidade, o cultivo de uma relação íntima e pessoal com o coração de Jesus. Cada um de nós somos convidados a contemplar o amor misericordioso de Jesus e a buscar a santidade no dia a dia de nossa vida. A prática mais conhecida da devoção ao Sagrado Coração de Jesus é a oração realizada todas as primeiras sextas-feiras de cada mês. Essa devoção remonta, né, nos lembra uma promessa feita a Jesus quando ele apareceu para Santa Maria Margarida Maria de Alacoque, em que ele prometeu derramar inúmeras graças sobre aqueles que comungarem em nove primeiras sexta-feiras consecutivas. Então, o ideal seria abrir essa novena, nove primeiras sexta-feiras de cada mês, durante nove meses, no dia de ontem, na solenidade do Sagrado Coração de Jesus. Mas se você não teve a oportunidade de rezar ontem, de ir à missa, então ainda tem os meses para frente, né? O mês de julho, agosto. Essa devoção para o Sagrado Coração de Jesus não substitui a nossa obrigação de ir à missa como cristão batizado, de ir à missa todos os domingos ou pelo menos uma vez na semana. Então essa é uma outra devoção, né, que mais direcionada, administrada pelo apostolado da oração. Não quer dizer que também que é só os membros do apostolado de oração que devem participar. Todos nós somos convidados. Os membros do apostolado de oração, Santa Margarida Maria de Alacoque, tem como tradição também de rezar toda primeira sexta-feira de cada mês. Então, meus queridos irmãos, a oração da primeira sexta-feira é composta por diversos elementos. Em primeiro lugar, os fiéis, né, cada um de nós, somos encorajados a receber a comunhão em estado de graça naquele dia específico. Além disso, somos convidados a dedicar um tempo de adoração diante do Santíssimo Sacramento, expressando a gratidão e amor a Jesus. E também é recomendado realizar atos de reparação pelos pecados cometidos contra o Sagrado Coração, incluindo o oferecimento de sacrifícios e orações pelos pecadores. Em nossa paróquia aqui em Santa Maria de Itabira, na paróquia Nossa Senhora do Rosário, toda sexta-feira, primeira sexta-feira de cada mês, tem uma missa ou celebração às 6 horas da manhã na comunidade de Vila Marília. Às 8 horas da manhã tem missa também ou celebração na comunidade da Matriz. Então, se você não pode ir 6 horas da manhã na comunidade da Vila Marília rezar na primeira sexta-feira do mês, pode vir à Matriz um pouco mais tarde, às 8 horas, que também haverá celebração. Na paróquia São José em Passabém, às 14 horas, tem a missa dedicada ao Sagrado Coração de Jesus toda primeira sexta-feira de cada mês, na paróquia São José em Passabém. E na paróquia de São Sebastião, em São Sebastião do Rio Preto, também às 16 horas, toda primeira sexta-feira de cada mês, tem a missa, a celebração dedicada ao Sagrado Coração de Jesus. Então, a oportunidade de rezar, meus irmãos, ela está lançada. Basta criarmos consciência, administrar nosso tempo, para podermos participar com fé desse momento de devoção ao Sagrado Coração de Jesus, de reparação aos nossos pecados, para de receber a Eucaristia.
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0: Meus queridos irmãos, vamos à programa. Vamos à programação deste final de semana em nossas paróquias. Hoje, sábado, daqui a pouco, às 9 horas, formação para coordenadores, tesoureiros e lideranças das comunidades na matriz de São Sebastião, em São Sebastião do Rio Preto. Logo mais, às 16 horas, missa na comunidade de Florença, aqui em Santa Maria. Às 17 horas, missa na comunidade de Morro Escuro. Às 18 horas, missa e batizado na comunidade de Bolívia, em Passabém. Às 19 horas, missa nas comunidades de Córrego da Laje, Soares e Lambari, aqui em Santa Maria de Tabira. Todas essas missas aqui em Santa Maria serão presididas pelos padres da Casa Mãe Acolhedora, os padres visitantes que vêm visitar a nossa paróquia. Amanhã, domingo, aniversário da nossa diocese, 61 anos, a festa da diocese, que acontecerá em Itambé do Mato Dentro. Todos estão convidados. Ainda às 7:30 da manhã, missa na comunidade de Vila Marília, aqui em Santa Maria. Às 8 horas, catequese de batismo no Centro Pastoral Padre Almir, no Salão Paroquial. Às 8 horas, missa das crianças na comunidade de Chaves. Às 9 horas, missa na matriz de Nossa Senhora do Rosário, aqui em Santa Maria, e celebração na matriz de São Sebastião, em São Sebastião do Rio Preto. Ainda às 9 horas, missa na comunidade de Oriente, aqui em Santa Maria, e missa na comunidade de Quentassol. Às 10 horas, missa na comunidade de Barro Preto. Às 15 horas, oração do Terço da Misericórdia na Capela da Matriz, na Matriz Nossa Senhora do Rosário. Às 19 horas, celebração na Matriz São José em Passabém e celebração na Matriz de Nossa Senhora do Rosário, aqui em Santa Maria. Será comigo, Diácono Luciano.
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8: Meus queridos irmãos, vamos ao Evangelho deste domingo, deste final de semana. O Senhor esteja convosco, Ele está no meio de nós. Proclamação do Evangelho de Jesus Cristo segundo Mateus. Glória a vós, Senhor. Naquele tempo, vendo Jesus as multidões, compadeceu-se delas, porque estavam cansadas e abatidas, como ovelhas que não têm pastor. Então disse a seus discípulos: a messe é grande, mas os trabalhadores são poucos. Pedi, pois, ao dono da messe que envie trabalhadores para a sua colheita. Jesus chamou os 12 discípulos e deu-lhes poder para expulsarem os espíritos maus e para curarem todo tipo de doença e enfermidade. Esses são os nomes dos 12 apóstolos. Primeiro, Simão, chamado Pedro, e André, seu irmão. Tiago, filho de Zebedeu, e seu irmão João. Filipe e Bartolomeu. Tomé e Mateus, o cobrador de impostos. Tiago, filho de Alfeu e Tadeu. Simão, o Zelota, e Judas Iscariotes, que foi o traidor de Jesus. Jesus enviou estes 12 com as seguintes recomendações: não deveis ir aonde moram os pagãos, nem entrar nas cidades dos samaritanos. Ides antes às ovelhas perdidas da casa de Israel. Em vosso caminho anunciai: o reino dos céus está próximo. Curai os doentes, ressuscitai os mortos, purificai os leprosos, expulsai os demônios. De graça recebestes, de graça deveis dar. Palavra da salvação. Glória a vós, Senhor. Meus queridos irmãos, refletindo o Evangelho, a liturgia deste domingo, que se aproxima deste final de semana, nós somos chamados e enviados como discípulos para a missão, sob os cuidados de um Deus amoroso que nos guia com poder e força. O Evangelho que acabamos de proclamar, de ouvir, temos o resultado da desobediência a Deus e a aliança, o desamparo, uma multidão de gente cansada e abatida como ovelhas sem pastor. Não é que Deus tinha abandonado aquelas pessoas. Não é que Deus tinha abandonado as ovelhas à mercê.

0: descer dos lobos. Mas elas haviam abandonado a Deus, preferindo outros deuses, outros pastores, os quais as abandonaram quando não mais precisavam delas. É com essa multidão de desamparados que Jesus se depara. E quando Jesus a encontra, seu primeiro sentimento é de compaixão. A compaixão é um sentimento divino, porque nos faz sentir o sofrimento do outro, como se ele fosse o nosso próprio sentimento. Quem tem esse sentimento não descansa enquanto não fizer algo para diminuir a dor ou sofrimento do outro, porque essa dor e esse sofrimento não são apenas do outro, mas seus também. Então, Jesus, ao ver aquela multidão de sofredores, se desmancha de ternura por ela e percebe que há muito por fazer. Mas ainda são tão poucos os que se dispõem a fazer algo pelos outros. Meus queridos irmãos, o sofrimento de tanta gente se explica pela falta de solidariedade e de compromisso entre as pessoas, entre cada um de nós. Falta compaixão. O que as pessoas têm é pena, mas não compaixão. Pena é aquele sentimento mesquinho que não nos mobiliza, que não mexe com a gente. Quem tem pena vê o sofrimento do outro, chama-o de coitado, mas não move um dedo para ajudá-lo a sair daquela situação de sofrimento. Prefere julgar, né? E colocar nomes, apelidos, vagabundo, por que não vai trabalhar? Está vivendo à custa disso, à custa daquilo, porque não procura um trabalho, fica bebendo, usando a droga, é preguiçoso. Mas será que teve compaixão? Foi procurar compreender por que o outro está naquele sofrimento, se autodestruindo? Mas antes, aquele que tem pena prefere julgar, antes de ser compassivo, compreender o outro, procurar entender o outro, entrar na dor do outro, no sofrimento do outro. Foi o que Jesus fez. Jesus constatou que aquela multidão precisava de um pastor para guiá-la. Então, percebendo o abandono daquela multidão, Jesus se mobiliza para fazer algo para diminuir o sofrimento daquelas pessoas e ampará-la. A primeira coisa que ele fez foi pedir que seus discípulos rezassem, que pedissem a Deus para enviar mais pessoas dispostas a trabalhar em prol da vida. Podemos lembrar das pastorais vocacionais, da pastoral vocacional e de cada uma daquelas pessoas que rezam pelas vocações. Ontem rezamos também pela santificação do clero, né? Os padres, os bispos, os diáconos. Então, quando Jesus tem compaixão dessa multidão, também lembramos dos vocacionados, todos nós, eu sou um deles, e também as pessoas que rezam por nós, por nossas vocações de diáconos, padres, bispos, incluindo os bispos, o Papa. E também lembramos daqueles que assumem os trabalhos na igreja, na sua comunidade e na sociedade em geral, em defesa da vida. Então Jesus nos pede para rezar sempre e pedir a Deus que envie mais operários para a messe. O poder do serviço, o poder para ajudar as pessoas, expulsando de suas vidas os males que as atingem, né, os maus espíritos, as enfermidades, os vícios, a falta do desânimo, a falta do ânimo, a depressão, a ansiedade. Nós devemos ser como Jesus, ter compaixão do outro, antes de julgar, ou nem devemos julgar, não precisamos ter pena, mas sentir a dor do outro e participar com ele, para ajudá-lo a sair daquela condição. Meus queridos irmãos, ainda é importante destacar que Jesus, quando chama, ele chama todos, a cada um de nós, independente de quem seja a pessoa. Se você tem condições ou não, se você é digno ou não, Jesus te chama. Ele dá oportunidade a todos igualmente. Agora, a resposta que damos a ele é que pode ser diferente. Podemos perceber que os discípulos foram, cada um foram chamados a seu modo, e foram chamados 12. 12, o número 12, dentro da teologia, simboliza a totalidade. Não é apenas uma soma exata, mas quer dizer que o chamado é estendido a todos nós. Todos nós, através do batismo, somos chamados a sermos discípulos de Jesus. Então, cada um no grupo de Jesus tinham trabalhadores braçais, pescadores, pessoas humildes, pessoas que sabiam ler, pessoas que não sabiam ler, cobradores de impostos, pecadores. Tinha toda a diversidade no grupo de Jesus, traidor, tinha tudo. Mas Jesus os chamou, porque não importa quem somos, mas sim a disponibilidade para servir. Meus queridos irmãos, sejamos então pessoas capazes de se compadecer do sofrimento alheio e façamos algo que promova a vida e o reino de Deus. É para isso que fomos chamados. É essa a missão dos discípulos e missionários de Jesus Cristo. Cada um de nós, através do nosso batismo, também fazemos parte desta totalidade do grupo dos discípulos de Jesus, dessa totalidade dos 12.
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3: Meus queridos irmãos, vamos relembrar a programação deste final de semana de nossas paróquias. Daqui a pouco, às 9 horas, formação para coordenadores, tesoureiros e lideranças comunitárias na matriz de São Sebastião, em São Sebastião do Rio Preto. Às 16 horas, missa na comunidade de Florença. Às 17 horas, missa na comunidade de Morro Escuro. Às 18 horas, missa e batizado na comunidade de Bolívia, em Passabém. E às 19 horas, missa nas comunidades de Córrego da Laje, Soares e Lambari, aqui em Santa Maria de Tabeira. Amanhã, domingo, às 7:30 da manhã, missa na comunidade de Vila Marília. Às 8 horas, catequese de batismo no Salão Paroquial. Também às 8 horas, missa das crianças na comunidade de Chaves. Às 9 horas, missa na matriz de Nossa Senhora do Rosário. Missa na matriz de São celebração na matriz de São Sebastião, em São Sebastião do Rio Preto. E missa nas comunidades de Oriente e Quentassol, aqui em Santa Maria. Às 10 horas, missa na comunidade de Barro Preto. Às 15 horas, oração do Terço da Misericórdia na capela da matriz de Nossa Senhora do Rosário. E às 19 horas, celebração na matriz São José em Passabém, celebração na matriz de Nossa Senhora do Rosário em Santa Maria de Tabeira. Amanhã, celebramos então os 61 anos da caminhada, aniversário de nossa diocese, da diocese de Tabira, Coronel Fabriciano, uma história construída pela fé do nosso povo, pela entrega de tantos missionários e pelo testemunho vivo das comunidades espalhadas em nossa igreja particular. Então amanhã, dia 14 de junho, celebraremos juntos este grande jubileu, 61 anos da diocese de Tabira, Coronel Fabriciano. Somos uma igreja viva, povo de Deus em comunhão e missão. Porque uma diocese ela não é feita apenas de estruturas, mas de pessoas que perseveram na fé, na fraternidade e na esperança. A comemoração dos 61 anos de aniversário da nossa diocese será celebrada de forma regional. Nos três regionais, cada um terá o seu momento. Então, em nosso regional, celebraremos na cidade de Itambé do Mato Dentro, na paróquia Nossa Senhora das Oliveiras, a partir das 8 horas, e encerra esse encontro à tarde, às 15 horas, com a missa. Então, todas as paróquias do nosso Regional 1, somos convidados a participarmos desse momento celebrativo, dessa comemoração de nossa diocese, encontrarmos na paróquia Nossa Senhora das Oliveiras e também do Mato Dentro, a partir de 8 horas da manhã. Haverá momentos culturais, shows, o almoço, encerrando com a Santa Missa. Regional 2, em Nova Era, a partir das 7 horas da manhã, na paróquia São José da Lagoa. E Regional 3, em Belo Oriente, na paróquia Nossa Senhora da Piedade, também a partir das 8 horas.
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0: Meus queridos irmãos, vamos então aos pedidos de oração. Os nossos irmãos que aqui encaminharam a sua mensagem, seu pedido de oração, sua prece, seu agradecimento também a cada um que reza conosco, que acompanha conosco. Eu quero primeiro mandar um abraço de felicitações para minha querida esposa Fani, a Fani Modas. Faz aniversário dia 15, na segunda-feira. Um abraço à querida esposa, mãe, exemplar. Temos três filhos, né? Liz, Anne e o Bento. Uma mãe dedicada, uma mulher guerreira que luta por todos nós, os familiares também, os irmãos, o pai. Um abraço à querida esposa, família. Um beijo no coração e na boca. Rayane de Fernandes e Ferros pede oração para os seus pais, Ângela e José, para sua avó Rosa, para o seu marido Adriano, para todos os seus familiares, tias e primos. Agradece a Deus todas as bênçãos já recebidas pela graça do seu emprego, que Nossa Senhora Jesus, São José e Jesus das Santas Chagas abençoe e protejam a família. Amém, meu irmão. Deus abençoe. Deus abençoe a você e seus familiares. Vicente do Cotovelo pede oração e bênçãos para sua família, toda a equipe da rádio, para o diácono que está hoje conduzindo o programa e toda a equipe da igreja. Amém, meu irmão. Deus abençoe. Joana Dark do Mar Vermelho pede oração por todos os seus familiares, oração por todos os padres, os diáconos também. Oração para todas as comunidades, todas as comunidades da paróquia Santana de Ferros. Amém, minha irmã. Deus abençoe. Muito obrigado. Aproveitando, mandando um abraço para o padre Alisson, para o da paróquia de Ferros. Estamos juntos, meu irmão, nessa caminhada. Deus abençoe. Aparecida da Roseira pede oração para toda a sua família, pede oração para toda a equipe da rádio, para o diácono e todos os seus familiares. Amém, minha irmã. Deus abençoe. Muito obrigado. Mariquita de Vargem Alegre, em São Gonçalo do Rio Abaixo, pede oração para toda a família Barcelos, oração para o diácono, toda a equipe da Rádio Oriente, para suas netinhas Samira, Lívia, Sofia e Lavínia. E também pede oração para ela. Amém, minha irmã. Deus abençoe. Muito obrigado. Ainda pede oração sua mãe Idalina. Segunda-feira fará também aniversário aniversariante. Na segunda-feira, dia 15. E ainda um abraço e carinho e oração para os seus netos, genros, noras e também seu marido Daniel. Amém, minha irmã. Deus abençoe. Muito obrigado. Aparecida do bairro Areão pede oração pelas famílias Oliveira, Aleixo, Severiano, Nunes, Mendes, Batista, Amaro, Marques, Assis e Lopes. Pede oração pelo descanso eterno das almas de seus pais, Francisco, Paulo e Zela Aleixo. Oração para os dependentes químicos, enfermos. Oração para Maria Geralda. Oração para o padre Geraldo. Pela paz mundial e todos que necessitam de oração, pelo Papa e todo o clero. Amém, minha irmã. Deus abençoe. Muito obrigado. Juliana da Cutia pede oração para os seus filhos, Ramon, Raione, Rayane, seu marido Cláudio, sua mãe Maria das Graças, seus irmãos Luana, Adriano e Fabiano, seus sobrinhos Maria Vitória, Tadson, Tatiana, Larissa e também seu neto Noah, e pede oração para uma graça especial. Amém, minha irmã. Deus abençoe a você e a cada um de seus familiares. Miriam pede oração para os seus avós, seus irmãos Marcelos, seus irmãos Marcelo e seus filhos. E também oração para sua irmã Renata, seu irmão Fernando, para Deus dê o livramento do vício de bebida. Também oração para o seu marido, que o Sagrado Coração de Jesus abençoe a sua família e todas as famílias. Amém, minha irmã. Deus abençoe. Muito obrigado. Meire de Amatita pede oração por todos os seus familiares, por todas as famílias do mundo inteiro, em especial a família do Diácono. Amém, irmã. Muito obrigado. Também pede oração para todas as suas amigas. Obrigado, minha irmã. Deus abençoe também a você e a cada membro de sua família. Abençoe a sua comunidade. Meus queridos irmãos, então chegamos ao final do programa deste final de semana, desta manhã de sábado. Continue em oração, reze. Tente participar em seu regional, da festa da diocese, em nosso regional, e também a partir das 8 horas, encerrando com a missa às 15 horas. Deus abençoe. Muito obrigado. O Senhor esteja convosco, Ele está no meio de nós. Abençoe-vos o Deus Todo-Poderoso, Deus que é Pai, que é Filho, que é Espírito Santo. Amém. Fiquem com Deus, meus irmãos. Tenham um ótimo final de semana.
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2: Opa, bom dia, sábado, vem comigo, tá começando o Bom Dia Oriente aqui na sua ZYT 572, Rádio Oriente FM 103,1.

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1: Um bom fim de semana para todos vocês. Aí, fim de semana também tem as previsões para o seu signo, Áries, Touro e Gêmeos.
0: Áries, de 21 do 3 a 20 do 4.
2: Ótimo final de semana para você que é do signo de Áries. Você está ansioso, ansiosa para tomar uma decisão financeira, principalmente aí com foco em investimento. Cuidado com a pressa, porque as decisões aberta a uma negociação. Para esse final de semana, sua cor é pink, número da sorte 14.
0: Touro, de 21 do 4 a 20 do 5.
1: Para você que pertence ao signo de Touro, bom final de semana para você também. E atenção, é preciso se colocar no lugar do outro para poder avaliar uma negociação ou para entender como a relação se desdobrará daqui para frente. O céu acentua brigas e discussões com pessoas muito próximas. Por isso, tenha calma e seja flexível para entender como se realizará a dinâmica entre vocês. Azul para hoje, número da sorte 61.
0: Gêmeos, de 21 do 5 a 21 do 6.
2: Oi, oi, oi, Gêmeos, bom fim de semana para você. É um dia e um final de semana muito agitado e a sua agenda vai ser mexida. O dia também pede atenção redobrada com a impulsividade para resolver questões aí corriqueiras, né, do cotidiano. Você pode se irritar com uma pessoa e isso pode acabar causando uma briga, hein? Hoje sua cor é violeta, número da sorte 8.
1: Daqui a pouquinho as previsões para você de Câncer, Leão e Virgem.
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1: Júnior e César, cheiro de culpado, Alexandre Pires, Léo Santana, Botecoterapia, aqui na Oriente FM. 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
4: Olá, pessoal que amam a boa história. Sejam muito bem-vindos ao nosso Novelas, o programete que te deixa por dentro de tudo que acontece no mundo das telinhas. Eu sou Andresa Pires e tô super animada pra gente mergulhar nas emoções, fofocas e reviravoltas que só as novelas nos dão. Para começar nossa primeira parte, vamos falar de A Nobreza do Amor. A Kênia garantiu pro Chinua que não vai deixar Gendal atrapalhar seus planos de ser rainha. Que fogo! Enquanto isso, a Graça e o Mirinho não deram sossego e humilharam a Ana Maria, coitada. O Viriato, sempre atento, viu o Sebastião e a Virgínia juntinhos e já ficou com a pulga atrás da orelha, desconfiadíssimo. A Fátima teve uma conversa séria com a Salma sobre o Fuad e chegou o grande dia do desfile do ateliê da Lúcia, a nossa Alica. Dona Menina, com aquele sexto sentido, sentiu um mau pressentimento. A Ana Maria desfilou toda envergonhada, mas recebeu um super incentivo. E o Manuel ficou babando, admirando ela na passarela. E para completar a confusão, o carrapato invadiu o ateliê. Para fechar com chave de ouro, o Belarmino e a sua turma chegaram em Barro Preto. Eita que a coisa vai esquentar! Ufa, quanta emoção, né? Mas calma que ainda tem muito mais vindo por aí. Não sai daí porque na próxima parte do programa a gente vai mergulhar nos destaques de Coração Acelerado. Fica ligadinho com a gente.
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11: 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Câncer, de 22 do 6 a 22 do 7.
12: Alô, você de Câncer, bom final de semana. Existe o desejo de se apropriar da sua vida financeira e essa experiência afeta a autoestima. A impulsividade para tomar decisões pode prejudicá-lo. O céu pede entendimento dos limites e sabedoria para identificar o que realmente vale a pena. Pense em você e foque no desenvolvimento dos seus talentos com qualidade. 54 é o número da sorte. Cereja é a cor para hoje.
11: Leão, de 23 do 7 a 22 do 8.
13: Oi, Leão, Leonino, Leonina. Você começa aí um final de semana um pouco irritado, com situações muito próximas aí, ou também situações de familiares. Realmente é preciso tomar uma decisão importante e você pode se sentir, né? Na verdade, você pode sentir que o momento é agora. Porém, existem algumas situações que precisam de um planejamento para poder dar certo. Mas é importante aí sempre dar o primeiro passo. Hoje a sua cor é o vermelho, seu número da sorte é o 57.
11: Virgem, de 23 do 8 a 22 do 9.
12: Virgem, atenção redobrada no trânsito, hein? Porque o dia segue agitado, podendo ativar acidentes e brigas. Você sente a necessidade de expor o que pensa com uma pessoa do seu convívio. Mas essa experiência pode trazer brigas, caso você haja na impulsividade. Por isso, calma e sabedoria com as palavras. Rosa é a cor, 20 é o número da sorte.
13: E daqui a pouquinho, Libra, Escorpião e Sagitário.
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14: Bom dia, 9h28. 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
1: 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E aí, meu povo querido, que alegria ter você de volta aqui com a gente no Novelas. Eu sou Andressa Pires e já chego chegando, cheia de energia, pra gente bater um papo sobre o universo das tramas que a gente tanto ama. Olha só, excepcionalmente, não teremos a exibição de Coração Acelerado. Mas não fica triste, não. Vamos aproveitar para espiar os bastidores dessa novela que conquistou o Brasil. A equipe percorreu uns 1.600 quilômetros por Goiás, buscando locações. Lugares como Jardim Maitreya, Cachoeiras da Chapada dos Veadeiros e Piranópolis foram cenários. O figurino, gente, pesquisou a fundo a moda goiana atual para mostrar a diversidade de estilos, fugindo de estereótipos. E a produção ainda investiu em canções originais, gravadas por sertanejos consagrados, tipo Chitãozinho e Chororó e Bruno e Marrone, para embalar a história. Muita dedicação. E a gente não para por aqui, viu? Daqui a pouquinho, na próxima parte do nosso programa, eu volto com todos os destaques da novela Quem Ama, Cuida. Não sai daí!
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0: esse sábado frio, hein? Choveu na região, tá um friozinho gostoso, né? Aí você curte as melhores músicas aqui, como essa, Péricles e Ana Castela, Simplesmente Acontece. 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Tá chegando aí seu signo.
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2: Vamos então às previsões para você que é do signo de Libra, de Escorpião, de Sagitário. Começando agora com você, Libriano, Libriana, bom fim de semana. Existe pressa aí para tomar uma decisão financeira ou profissional. Essa experiência pede muita sabedoria numa tomada de decisão, porque a impulsividade pode acabar te prejudicando. É um final de semana também que podem ocorrer vários imprevistos financeiros. Hoje a sua cor é o roxo e o seu número da sorte ao 21.
1: Escorpião, de 23 do 10 a 22 do 11.
3: Escorpião, é um dia de grande agitação e você vai sentir-se ansioso e ansiosa, ou irritado, irritada com uma situação. O céu, ele pede cuidado com brigas, agressões e qualquer tipo de violência, mas é um céu que pede de você uma postura em relação a uma pessoa ou situação. Analise com sabedoria como as suas decisões afetarão o seu futuro. Não se coloque em risco. Preto é cor para hoje, 23 é o número.
1: Sagitário, de 23 do 11 a 21 do 12.
2: Oi, oi, oi, para você que é do signo de Sagitário. Existe aí ansiedade emocional para tomada de uma decisão que coloca na linha de frente os seus medos e inseguranças. O medo de errar pode te levar ao erro. Por isso, é momento aí de agir com calma e entendimento das suas necessidades mais íntimas. Pega esse final de semana aí para meditar e avaliar sobre uma decisão que pode mudar a sua vida. Nesse final de semana, sua cor é branco, número da sorte 33.
3: Daqui a pouquinho pra você de Capricórnio, Aquário e Peixes.
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2: Alô, alô, meu povo apaixonado por novelas. Chegamos com tudo. E para começar com o coração batendo forte, claro, vamos falar de Quem Ama Cuida. Preparem-se, porque o bicho pegou. Rosa e Helenice enfrentaram o Tom. A tensão tava lá no alto. E a Silvana, gente, ela procurou o Ademir, morrendo de medo do que a Pilar e o Ulisses podem tramar contra o Tiago. Falando em Tiago, a Bruna finalmente cedeu ao pedido dele para dar uma chance aos dois. Será que agora vai? Ah, e a Adriana revelou pro Pedro que seria a mulher mais feliz se pudesse corresponder ao amor dele. Um amor proibido, né? O Otoniel, um anjo, defendeu a Adriana das acusações da Pilar. Mas o Pedro, sem papas na língua, acusou o Ademir de ter comprado o depoimento do Tom. E o pior, pessoal, a Adriana foi condenada a 12 anos de prisão pela morte do Arthur. Que tragédia! Mas o Pedro, ele declarou seu amor e prometeu não desistir dela. Que força, hein? Ufa, que reviravolta! E olha, essa foi a nossa dose de emoção com Quem Ama Cuida aqui no Novelas. Não percam a próxima edição pra gente continuar ligado nas histórias que a gente tanto ama. Um beijo e até a próxima!
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3: 13:50, daqui a pouquinho o Padre Reginaldo Manzotti tá chegando no seu rádio. 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

0: 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Capricórnio, de 22/12 a 20/1.
1: Muito bem, vamos às previsões para você de Capricórnio. Atenção, capricorniano, capricorniana. O desenvolvimento de um projeto ou um grupo de pessoas vai exigir de você um novo posicionamento. E é preciso desenvolver a sua liderança para tomar a decisão certa em relação a uma situação que traz grandes transformações ou que precisa ser eliminada. A pressa e também a impulsividade só vão prejudicá-lo, mas a liderança se faz necessária. Verde é a cor para hoje, 33 é o número da sorte.
0: Aquário, de 21/1 a 18/2.
2: Bom final de semana para você que é de aquário, aquariano, aquariana. O seu relacionamento, ele segue abalado, hein? Tem uma pessoa aí que tá irritada e tem o desejo de se posicionar de uma forma definitiva. Nesse caso, é necessário você avaliar quem pode ser essa pessoa na sua experiência. O céu, ele pede cuidado com brigas e discussões agressivas. Por isso, tenha calma e analise aí como tudo isso te impacta. Para hoje, sua cor é verde claro. O número da sorte nesse fim de semana é o 7.
0: Peixes, de 19/2 a 20/3.
1: Para você do signo de peixes, chegam informações importantes que não podem ser negligenciadas e que de alguma forma afetam a sua rotina ou podem ter uma conexão com o seu trabalho. E é uma experiência que pede sabedoria para resolver um tema que está em suas mãos. É preciso se posicionar, porém evite qualquer tipo de discussão desnecessária. Azul marinho é a cor para hoje, 15 é o número da sorte.
2: E assim então finalizamos as previsões para esse final de semana.
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0: Padre Reginaldo Manzotti está chegando na sequência. Eu te convido a participar no 319-7215-3001. Eu volto já.
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0: Bom dia, amados irmãos e irmãs. Bom dia, povo de Deus querido. Hoje é sábado. E hoje é dia de muitas motivações para rezarmos. Hoje é dia de Santo Antônio de Pádua. Hoje é dia do Imaculado Coração de Maria. E hoje, toca a corneta, sacristão, é o último dia da leitura orante de Jó. Vou repetir para você. Olha lá, gente. Hoje, dia de Santo Antônio de Pádua. Vamos falar sobre ele. Hoje, dia do Imaculado Coração de Maria. E hoje, último dia da leitura orante de Jó. Por isso nós começamos com essa música inabalável. Minha fé em Deus é inabalável, é como a fé de Jó. Se não é, ainda temos que transformá-la. É inabalável. Minha saudação a todos que acompanham pela rádio Evangelizar, de onde tudo começa, as rádios irmãs, cujos nomes cito neste momento.
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0: Que ninguém consegue. Saúde a você a partir da TV Evangelizar, sinal digital em todo o país, em várias cidades, canal aberto. Pelo YouTube, Padre Manzotti Oficial. Isso mesmo, tem que ser o Padre Manzotti Oficial. Pelo aplicativo da Associação Evangelizar é preciso. E todas as plataformas digitais. Em Deus, a fé não é ausência da dor, é saber onde ancorar. Mesmo em meio à tempestade que podemos passar na vida de Jó, todos nós podemos passar tudo isso. Minha fé é inabalável. Minha fé em Deus é inabalável. Nada vai me tirar dessa fé em Deus. É inabalável, diga isso. Hoje nós vamos saber o derradeiro final da história de Jó. Hoje, dia da Imaculada Conceição. Hoje, dia de Santo Antônio de Pádua. Em nome do Pai, do Filho, do Espírito Santo. Amém. Os pais de Jesus iam todos os anos a Jerusalém para a festa da Páscoa. Quando ele completou 12 anos, subiram para a festa, como de costume. Passados os dias da Páscoa, começaram a viagem de volta. Mas o menino Jesus ficou em Jerusalém, sem que seus pais o notassem. Pensando que ele estivesse na caravana, caminharam um dia inteiro. Depois, começaram a procurá-lo entre os parentes e conhecidos. Não o tendo encontrado, voltaram para Jerusalém à sua procura. 3 dias depois, o encontraram no templo. Estava sentado no meio dos mestres, escutando e fazendo perguntas. Todos os que ouviam o menino estavam maravilhados com sua inteligência e suas respostas. Ao vê-lo, seus pais ficaram muito admirados e sua mãe lhe disse: "Meu filho, por que agiste assim conosco? Olha, que teu pai e eu estávamos angustiados à tua procura." Jesus respondeu: "Por que me procuráveis? Não sabias que devo estar na casa do meu pai?" Eles, porém, não compreenderam as palavras que lhe dissera. Jesus desceu então com os seus pais para Nazaré e era-lhes obediente. Sua mãe, porém, conservava no coração todas estas coisas. Senhor, hoje nós começamos rezando o Imaculado Coração de Maria. E o evangelho escolhido pela igreja é da perda e o encontro de Jesus no templo.
2: Pelas mãos de Maria.
0: Aos 12 anos, como sempre faziam, foram para Jerusalém. A história você sabe, mas lembro. Ao voltarem, achavam que estava na caravana com os primos. E depois de um dia de caminhada, se deram conta que Jesus não estava com eles. Voltaram a Jerusalém e o procuraram. Procuraram. E quando encontraram, ele estava no templo. 3 dias depois. Imagine o coração imaculado de Maria. 3 dias procurando Jesus. 3 dias. E Maria pergunta: por que agiste assim conosco? Ele respondeu: por que vocês me procuravam? Não sabiam, vocês não sabem que eu devo fazer a vontade do meu Pai. O coração de Maria não entende. O coração de mãe não entende. Mas guardava no coração tudo o que acontecia. E nós somos chamados a pedir ao Imaculado Coração de Maria, a quem o mundo foi consagrado. Imaculado Coração de Maria, nós pedimos paz pelo mundo. Que haja paz, paz, que reine em tantos países que estão em guerra. Imaculado Coração de Maria, cujas espadas e feridas lhe transpassaram o peito, nós te pedimos por tantas famílias que estão desordenadas, estão em guerras internas, às vezes por coisas tão simples, tão sem sentido. Imaculado Coração de Maria, nós colocamos a igreja do teu filho Jesus, tantas coisas que não compreendemos, tantas divisões, mas colocamos a igreja do teu filho no teu amado coração. Cuide da igreja, cuide do Santo Padre, o Papa Leão, cuida dos bispos, dos sacerdotes, do povo de Deus. Maria teve as 7 espadas, as 7 dores de Maria, mas o coração dela era imaculado, porque concebida foi sem pecado original. Então o mundo está consagrado ao Imaculado Coração de Maria. Vários papas o fizeram a pedido das aparições: consagre o mundo ao Imaculado Coração de Maria. E tendo celebrado ontem, o Sagrado Coração de Jesus, se celebra hoje o Imaculado Coração de Maria. Ó Imaculado Coração de Maria, eu consagro a minha família. Imaculado Coração de Maria, eu consagro a minha vida. Repita isso. Imaculado Coração de Maria, eu consagro a minha família. Imaculado Coração de Maria, eu consagro a minha vida. Filhos amados, nós só começamos. Começamos com o Imaculado Coração de Maria. Ainda temos Santo Antônio e o desfecho da grande novela, da grande história de Jó. Tudo isso no programa de hoje. Chame teu amigo, tua amiga. Não perca, nós voltamos já.
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0: Ainda com cansaço no corpo, eu quero agradecer a tantos que ontem colaboraram na 7ª edição do Arraiado Seu Vigário. Muito obrigado a todos que fizeram as doações no Arraiado Seu Vigário. Terminou tarde, mas estamos aí. Obrigado a todos que contribuíram. Obrigado a todos que prestigiaram assistindo pela TV Evangelizar. 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Eu lembro de novo, você perdeu ontem? Você pode ver no Arraiado Seu Vigário, 7ª edição. Procura assim, 7ª edição, Arraiado Seu Vigário, no YouTube Padre Manzotti. Você tem na íntegra. E se quiser, pode também ver as partes. Amado povo de Deus, já falando de eventos, estou falando do evento de ontem. Louvado seja Deus, foi maravilhoso, lindíssimo. Mas dia 21 de junho, domingo, eu estarei em Limeira. Atenção, povo de Limeira e toda a região. Dia 21 de junho, estarei em Limeira, no Jubileu de Ouro da Diocese de Limeira. Será no estádio Major José Sobrinho, estádio do Limeirão, das 13 às 18 horas. A programação, coroação de Nossa Senhora, oração do Santo Terço, shows católicos, louvores e missa. Será transmitido pela TV Evangelizar, YouTube Padre Manzotti. TV Evangelizar, YouTube Padre Manzotti. Atenção, povo de Limeira. Fazia tempo que eu não ia lá, faz tempo que eu não vou a Limeira. Lembro-me quando estive no Limeirão, chegou a hora de voltar. Dia 21 de junho, no domingo, atenção, das 13 às 18, eu espero por você no Limeirão. E também, atenção, povo de Deus, está chegando. Dia 27 e 28 deste mês, nós teremos as 24 horas na presença do Senhor, no Santuário de Nossa Senhora de Guadalupe e Jesus das Santas Chagas. Você sabe que do dia 27 ao 28 começam às 19 horas e nós seguimos 24 horas de oração. Já organizou sua caravana? Organizou a sua van? Organizou a sua família? 24 horas de oração. Então, mais uma vez, dia 21 de junho, Limeira, 27 e 28, 24 horas na presença do Senhor. Ulisses, que a paz de Jesus esteja com você.
1: Padre, bom dia, sua bênção.
0: Bom dia, Deus abençoe, Ulisses. Você fala de onde? Alô? Alô? Ulisses?
1: Oi.
0: Oi, você fala de onde?
1: Ivinhema.
0: Ivinhema.
1: Mato Grosso do Sul.
0: Seja bem-vindo. Como é que você me acompanha ali em Ivinhema?
1: Pela Rádio Itapuã, padre, e pelo site Aconto.ms.
0: Tá certo. Diga lá, meu filho.
1: Padre, eu gostaria de uma orientação, uma oração.
0: Os dois, vamos lá.
1: Isso, porque dia 18 de abril completou-se um ano que eu perdi minha mãe.
0: Meus sentimentos pela perda da mãe.
1: Obrigado, e até agora eu não consegui lidar com isso, tanto certo. É que o quarto dela tá fechado, nem no quarto dela eu consigo entrar. Tipo assim, é uma Entendi. Dor que não, parece que não para, sabe? Todo dia eu tô no cemitério. Pessoas falam pra mim deixar ela descansar, mas é que eu cuidei dela, né? Ela tava com Alzheimer. E faleceu com 60 anos, então é um...
0: Muito nova.
1: Não consigo digerir isso.
0: Como é o nome dela, que eu quero rezar pela alma dela?
1: Selene Barbosa do Nascimento.
0: Selene Barbosa do Nascimento.
1: Isso.
0: Você é casado, solteiro?
1: Sim, padre. Casado.
0: Você, casado. Ela foi morar com você?
1: É isso, ela morava comigo. Por mais que nós somos em quatro irmãos, era só eu que cuidava dela, né?
0: Louvado seja Deus que ela teve você, filho. Então você pode ficar em paz, que fez tudo o que era possível.
1: Sim, mas ainda fica aquela que poderia ter feito mais, né?
0: Sempre, filho. Eu também já fui filho e perdi minha mãe, perdi meu pai muito próximo de mim. E eu lembro que esse sentimento, até conversei com várias pessoas, até psicólogos, psiquiatras, é um sentimento que a gente carrega, que nós podíamos ter feito mais. Mas eu vou lhe dizer, Ulisses, a chave é, Naquele momento eu pude fazer o que minha energia podia, o que o dinheiro podia e o que a medicina podia. Você entendeu?
1: Sim.
0: Você fez o que era possível naquele momento. Não dá pra gente julgar hoje o que foi feito no passado. Porque também uma pessoa com Alzheimer, há o desgaste, o cansaço, não é verdade?
1: Sim, eu até passei por psicóloga, padre, né? Nos últimos dias, nos últimos meses, assim, que ela ainda estava viva. Porque por só eu cuidar dela, eu às vezes eu perdia a paciência. Não, nunca agredi minha mãe, mas eu murrava a parede, eu chorava escondido, sabe?
0: Entendo, filho, entendo perfeitamente o que você está falando. Filho...
1: E eu sempre falava, Deus, e minha mãe não merece isso, sabe? E por mais que eu pedi o descanso para ela, eu não estou conseguindo aceitar isso.
0: Filho, você está num luto. Esse ainda é a fase de luto. Vai passar. Ainda é a fase de luto. Você vai se esforçar um pouquinho e vai começar a abrir a porta do quarto. Você vai fazer um processo, se você não conseguir sozinho com a sua esposa, de dar as coisinhas dela. Não guarde-as, não guarde-as. Ainda não precisa fazer isso hoje, porque ainda o luto está muito presente na tua vida. Mas pensa assim, não adianta nada eu guardar no armário as roupas, não adianta nada eu guardar o que eu fiz com amor. E não se preocupe com isso. As pessoas falam, deixa ela descansar. Não, você tem que viver esse luto. Só que comece assim. Um dia não vá no cemitério. Reze em casa. Nunca deixar de rezar. Mas pule um dia. Depois pule dois. O teu lugar não é no cemitério, porque lá é importante valorizarmos os nossos falecidos. E não podemos cair de um extremo no outro. Mas não se deixa aprisionar pelo cemitério. Eu escrevi no túmulo da minha mãe, enquanto o seu corpo, meu pai também, enquanto o seu corpo aqui está, sua alma está junto do pai. Pensa isso. Lá estão os restos mortais da sua mãe, mas ela está viva junto de Deus. Então, como eu lhe disse, ainda você está em luto. Não se culpe do que você não fez, até dos seus momentos que você esmurrou a parede. Filho, só não faz isso quem não está na lida, quem não passa todos os dias junto. Tem momentos que vem esse cansaço, esse desespero, mas você cuidou da tua mãe até o fim. Só que eu vou lhe dizer, abra a porta, outro dia abra a janela e comece a dar as coisas de sua mãe e comece a deixá-la de fato onde ela está junto de Deus. Entendeu, filho? Mas é um processo lento, mas faça. Entendeu?
1: Sim, entendi, padre.
0: Vamos rezar juntos?
1: Sim.
0: Senhor Jesus...
1: Senhor Jesus,
0: eu te entrego a minha mãe Selene.
1: Eu te entrego minha mãe Selene.
0: Que ela tenha o descanso eterno.
1: Que ela tenha o descanso eterno.
0: Me dói muito, Jesus.
1: Me dói muito, Jesus.
0: Tire este luto.
1: Tire esse luto. Desculpa,
0: tire. Não, filho, eu acolho você, tô junto com você nas suas lágrimas. Tire este luto.
1: Tire esse luto.
0: E dai-me paz.
1: E dai-me paz.
0: Mãe, descanse para sempre, mãe.
1: Mãe, descanse para sempre, mãe.
0: Eu te entrego a Deus.
1: Entrego a Deus.
0: Amém.
1: Amém.
0: Amém, amém. Parece que eu tô junto ali, viu? Eu vou pro intervalo, eu volto já. Volte comigo.
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filhos amados, o que Ulisses está vivendo é um luto. Primeiro a negação, depois a culpa, e assim vai por diante, é um processo. Não pode parar, Ulisses. Por isso que eu te falei, é um processo lento. Você vai todo dia no cemitério, tá certo. Pule um dia, mas reze em casa. Vai se acostumando sem sua mãe. Porque veja, é natural que numa enfermidade prolongada, a pessoa requer tanta atenção, que a vida dos filhos, da nora, de todos, acaba sendo preenchida por esta pessoa, por necessidade, pela enfermidade, e quando vai, fica um vazio. É normal isso. Um vazio afetivo, um vazio de não saber o que fazer com o tempo, um vazio a ser preenchido. Na fé, nós sabemos que não é o fim. Sabemos que a dona Selene e todos os que partiram estão diante de Deus, na fé. O vazio, preencher com outras coisas. Espero que o Ulisses esteja me escutando ainda, certamente. Preencher com outras coisas, principalmente com a família. Família. E aos poucos, Ulisses, no seu tempo, se você e tua esposa juntos, abra o quarto. Não fique lá revisitando. Abra, deixa arejar, doe. Você vai sentir tão bem em doar aquilo que sua mãe tem para as pessoas, as roupas e etc. Não fique em casa com as roupas, não. Lá na frente, você vai pintar o quarto. Ajuda muito. Ajuda muito. Mas você foi um bom filho. Deus vai te tirar dessa. Ulisses de Vinhema, Mato Grosso do Sul, Rádio Itapuã FM, Edmilson Cássia, Bispo Dom Héctor Idote da Diocese de Naviraí. Filhos queridos, começamos com o Imaculado Coração, agora vamos

0: Vamos juntos. Capítulo 42, versículo 10. Depois que Jó acabou de orar pelos seus três amigos, o Senhor fez com que ele ficasse rico de novo. Ele deu em dobro tudo o que tinha tido antes. Todos os seus irmãos e irmãs, todos os seus amigos foram visitá-lo e tomaram parte num banquete na casa dele. Repito, veja, preste atenção no que ele faz depois dos amigos terem humilhado, dos amigos terem dado conselhos a partir de uma lógica humana, e ele sempre em Deus, sempre em Deus. Ele rezou, diz o texto, depois que Jó acabou de orar pelos seus três amigos, o Senhor fez com que ele ficasse rico de novo e lhe deu o dobro de tudo que tinha tido antes. Todos os seus irmãos, irmãs, todos os seus amigos foram visitá-lo e tomaram parte num grande banquete na casa dele. Falaram como estavam tristes pelo que lhe havia acontecido e consolaram por todas as desgraças que o Senhor havia feito cair sobre ele. E cada um deles deu dinheiro e um anel de ouro. Versículo 12, a parte mais importante. O Senhor abençoou. O Senhor abençoou a última parte da vida de Jó, mais do que a primeira. Ele chegou a ter 14 mil ovelhas, 6 mil camelos, 12 mil bois, 1000 jumentas. Também foi pai de 7 filhos e 3 filhas. A primeira deu o nome de Gemina, a segunda chamou de Cássia, a terceira de Querem Apuc. No mundo inteiro não havia mulheres tão lindas como as filhas de Jó. E o pai as fez herdeiras de seus bens, juntos com seus irmãos. Depois disso, Jó ainda viveu 140 anos, o bastante para ver netos e bisnetos. E morreu bem velho. Senhor, que nós possamos, como Jó, passar por todas as dificuldades, mas jamais nos rebelarmos contra Ti. Senhor, que nós possamos confiar em Ti sempre e poder dizer o que Jó disse antes: a grande virada de tudo é você compreender. Antes eu ouvia falar de Deus, hoje eu vejo a Deus. Deus abençoou Jó pela sua integridade. Deus abençoou Jó pela sua fé inabalável.
1: Esquecido na multidão.
0: E eu cito para você do último capítulo, Inabalável, página 159. Não se trata de buscar o sofrimento, pois já por isso seria doença espiritual, mas não desperdiçar a oportunidade que o sofrimento traz. Padre Pio de Pietrelcina escreve a sua filha espiritual: o sofrimento é um dom de Deus. Bem-aventurado aquele que sabe aproveitá-lo. Continua a maturidade espiritual.

0: não é um dom automático, é um exercício. Jó chegou à maturidade espiritual. Como ele mesmo diz, antes eu ouvia falar de Deus. Hoje eu vejo. A fé inabalável de Jó é um exemplo para todos nós. Portanto, como termina a saga, a novela, a história de Jó? A bênção de Deus sobre Jó, a restituição de seus bens. Jó foi abençoado a segunda etapa da sua vida mais que a primeira. A fé não é ausência da dor, mesmo em meio à tempestade. Portanto, que esse livro de Jó, toda essa leitura orante, faça-nos ter uma fé inabalável. Senhor, dai-me a fé de Jó. Eu não peço a paciência de Jó, é mais do que isso. Eu peço a fé de Jó. Minha fé seja inabalável, Senhor. Queridos filhos e filhas, com isso nós terminamos o livro de Jó. Toca o shofar, sacristão. Toca o shofar, sacristão. E agora, dê um beijo na Sagrada Escritura. Este é o fim da história de Jó e o começo da minha e da tua história. Uma fé inabalável em Deus. Amém. Amém. Amém. Eu vou para o intervalo, eu volto já. Volte comigo, povo de Deus.
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0: E você, gostou da história de Jó? Desde maio, é isso, né? Maio, junho. Que tal você mandar o seu áudio? 41-3221-6060. A sua impressão, sua partilha, seus comentários, seus questionamentos. Ainda é tempo de fazê-lo. De novo, pegue o seu celular. Mande um áudio para mim. 41-3221-6060. Suas impressões. Algo que te tocou, este final maravilhoso de Jó, essa bênção de Deus pela fidelidade de Jó. É, por que Deus o abençoou? Porque ele foi inabalável na fé. Tentaram tirar-lhe a fé, mas ele não cedeu, ele foi fiel a Deus, não blasfemou, não se rebelou contra Deus. Por isso, a fé inabalável de Jó. Isabel, que a paz de Jesus esteja com você.
1: A sua bênção, Padre.
0: Deus abençoe. Você fala de onde, Isabel?
1: Joinville, Santa Catarina.
0: Meu abraço a Joinville, Santa Catarina. Como que você me acompanha?
1: Pela Arca da Aliança, Padre.
0: Meu abraço, Arca da Aliança FM. Também nós temos canal aberto, 49.1. Já tentou pegar na sua casa?
1: Sim, Padre.
0: Tá bom, diga lá, Isabel, a palavra é sua.
1: Padre, em primeiro lugar, eu quero dizer que é uma honra, é uma alegria, eu estou muito emocionada, eu não posso. O senhor me perdoe, mas eu estou muito emocionada.
0: Porque
1: foi um milagre conseguir essa ligação com o senhor, Padre.
0: Hoje é teu dia.
1: Eu precisava demais desse testemunho, porque é um testemunho muito grande demais, Padre.
0: Então,
1: eu sou
0: conte.
1: Um milagre de Deus, eu sou um milagre muito grande de Deus, de
0: Amém.
1: Jesus da Santa Chaga.
0: Como é que foi?
1: Eu quero primeiro, Padre, dizer para o Senhor que eu sou associada já há 15 anos,
0: certo.
1: Minha filha também. E que meu marido não perde um programa. Quando começa o programa, ele já está sentado na ponta da mesa com o radinho ligado.
0: Como é o nome dele?
1: Cazu Takahashi.
0: Meu abraço, seu Cazu. Deus abençoe.
1: Ele só sai quando termina o programa, Padre.
0: Que bom.
1: Então, Padre, o meu milagre. São três milagres em um só.
0: Certo.
1: Há 4 anos descobri que tinha pedras na vesícula.
0: Tá.
1: Devido à pandemia, não se pôde fazer a cirurgia, foi cancelada. Quando passou aquele momento, então o meu médico ligou, que já havia, né, poderia fazer a cirurgia. Eu fui e eu pedi para ele que me desse mais uma ultrassom. Então ele me deu e para surpresa, ali havia desaparecido as
0: Amém.
1: Pedras. Ele ficou muito surpreso com aquilo.
0: Sim.
1: Pois bem, passando esses anos todos, agora em 2024, dia 3 de dezembro de 2024, uma dor terrível no meu peito, muito forte. Minha filha me levou para o hospital. O médico, examinando, viu que doía aqui no lado direito, então
0: Sim.
1: ele achou que era vesícula e fez o exame de sangue, deu um nível muito alto de infecção e eu já fiquei lá. Eu lhe disse, dona Isabel, a senhora vai ter que fazer a cirurgia, é a sua vesícula.
0: Sim.
1: Pois bem, padre, no dia seguinte foi feita a cirurgia.
0: Certo.
1: Eu, como estava com um nível muito alto de infecção, eu tive que ficar no hospital.
0: Sim.
1: Isso levou tanto de uns 9 dias. O médico deu tempo para a vesícula ir para a biópsia e voltar
0: Sim.
1: o resultado.
0: Sim.
1: Então o médico entra no meu quarto e disse assim, dona Isabel, foi encontrado um linfoma na sua vesícula. Padre, é como se eu tivesse colocado o dedo na tomada, meu corpo estremeceu.
0: Sim.
1: Mas na mesma hora, olhando fixo para ele, eu disse, meu Senhor e meu Deus, o teu sangue tem poder. Eu
0: Amém.
1: Todos os dias rezo o terço da Santa Chaga,
0: certo.
1: Não só por mim, pelo padre, por outros
0: Obrigado,
1: padres,
0: e
1: por
0: todos
1: muita
0: os padres
1: gente.
0: Agradecem. Sim.
1: E eu peço que o sangue dele passe em todos os órgãos do meu corpo e vou dizendo assim por todos que vou entregando.
0: Certo.
1: Padre, eu tinha uma fé, eu tenho uma fé.
0: Claro.
1: Tão grande,
0: inabalável, padre. Diga, minha fé é
1: inabalável.
0: Isso.
1: Eu não, em momento nenhum, padre, eu me desesperei. Eu só pedi para o meu médico, não fale para minha filha. Véspera de Natal.
0: Ah.
1: Eu não queria que ela passasse o Natal desesperada.
0: Sim.
1: Pois bem, padre. Ele disse, dia 2 de janeiro, dona Isabel, está marcado com a sua oncologista, que vai dar seguimento aos demais exames, né, para ver o tratamento. Padre, dia 2 de janeiro, eu fui à médica, ela me deu um PET scan. Padre, esse tempo todo eu me mantive firme. Eu rezava dizendo, Jesus, tu passou teu sangue em todos os meus órgãos. Eu creio com todas as forças da minha alma, Jesus, que não vai se encontrar nada em nenhum órgão. E ainda o médico disse assim, dona Isabel, a vesícula tem um fluxo de sangue, fica ao lado do fígado.
0: Sim.
1: Pois bem, padre, foi feito o PET scan. Veio o resultado, não foi encontrado nada, padre. Ele estava restrito na vesícula. A médica olhou para mim, padre, e disse, dona Isabel, eu tenho 30 anos de profissão. Nunca passou um caso desse nas minhas mãos. Primeiro, linfoma em vesícula é raro. Na sua idade ainda é mais raro, eu tenho 72 anos.
0: Sim.
1: E outra coisa, dona Isabel, que fé que a senhora tem? Eu disse, eu acredito. Creio, doutora.
0: Isso.
1: Eu creio, doutora, que Amém. Jesus passou o Amém. Sangue dele em todos os meus órgãos. Por isso eu estava firme, doutora.
0: Amém.
1: Eu acreditava, doutora, que eu não ia morrer desse linfoma. E... Pois bem, padre, tem mais um terceiro. Tudo como eu falei, por que não foi tirada essa vesícula lá atrás?
0: Qual foi o terceiro?
1: O terceiro, o protocolo do hospital, padre, teria que dar 4 quimioterapias, mesmo que não encontrasse nada.
0: Sim.
1: É o protocolo do hospital.
0: Sim.
1: Pois bem, a primeira quimioterapia paralisou o meu intestino.
0: Jesus.
1: E eu tive pancreatite. As duas coisas junto é morte.
0: Sim.
1: Se eles não conseguissem, eu não consegui fazer o intestino funcionar, é morte.
0: Sim.
1: Era já uns 12 dias, padre. Eu tinha perdido 4 quilos. Não tinham mais o que fazer, todo o procedimento que eles poderiam fazer, já haviam ter feito e não funcionava o meu intestino. E eu só poderia ingerir líquido. Então eu falei para minha filha, traga o padre. Eu vou pedir os santos olhos.
0: Certo.
1: Se Jesus da Santa Chaga não me der a cura através dos santos olhos, ele não me deixou morrer do linfoma.
0: Isso.
1: Ele não vai me deixar morrer desse pancreatite. Ele vai fazer alguma coisa.
0: Certo.
1: Se ele não me der a cura, eu vou morrer, mas eu vou em paz.
0: Isso mesmo.
1: Ela trouxe o padre. Eram umas 2 da tarde. O meu abdômen parecia que ia arrebentar. Era horrível o que eu estava sentindo. Ele fez a oração, padre, e passou os santos olhos. Ele saiu do quarto, não deu 10 minutos.
0: Acredito.
1: Não deu 10 minutos, padre. Eu senti o meu intestino funcionando.
0: Louvado seja Deus.
1: No dia seguinte, padre, eu recebi alta.
0: Então diga, eu sou eu, Isabel.
1: Eu sou Isabel.
0: O milagre de Jesus das Santas Chagas.
1: O milagre de Jesus das Santas Chagas.
0: Deus abençoe, Isabel, de Joinville, Santa Catarina. Eu tenho que ir para o intervalo, gente. TV Evangelizar 49.1, Arca da Aliança FM, Giovanni Alves, Dom Francisco Carlos Bach, arcebispo de Joinville. Eu vou para o intervalo, eu volto já. Volte comigo.
2: 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Pedidos de orações que chegaram neste sábado na nossa produção da Oriente, da Solange, da Fazenda da Glória, que pede oração para o irmão José Wagner e para toda a família e os doentes. Aparecida de Poema, oração para o Antônio, José do Carmo, Ailton, Vilma, Norita, Marcelo, José Torres, João, Sebastião, Bernardo, Washington, Beatriz e Augusto. Maria Rita, São Pedro e Itabira, oração para suas filhas, netos, irmãos, sobrinhos, e em especial a Stephanie, Guilherme, genro de Milton, uma graça especial. José Geraldo, oração para a esposa Regiane, os filhos, enteados, genros, irmãos, saúde da Embre, Dona Efigênia e Nelsina, e todos na Serra dos Linhares. Fátima de Esmeraldas Ferros, oração para a saúde do filho Breno, para o marido Geraldo e Randolfo, seu pai e a Celita. Ladinho do Bela Vista, oração para os amigos, para a família, saúde do filho e todos que precisam. Crislane dos Gororós, oração para ela, a família e o pai Adélio. Aline de Braunas, oração para Rosângela e Geralda, Alice, Antônia, Doninha, Ana Paula, Regina e Alzira, Nica e Samuel, Daniel e Daiane, a Maria e o Arcã e família. Carla Silveira de Tabira, oração e bênçãos para ela, marido Rafael, filho Gael, mãe Rosa, irmãs, cunhados, sobrinhos, sogra, toda a família Rosina e Silveira. Aparecida do Oreão, oração para a família Oliveira, Aleixo, Severiano, Nunes, Mendes, Batista, Amaro, Marques, Assis e Lopes, os doentes, Maria Geralda e o pai do padre Hideraldo, pela paz mundial, todos que precisam de oração. Gislane Teixeira, Conceição do Mato Dentro, oração para Idenise, Hamilton, Ana Pedro, Maria Francelina, Miguel Augusto, Ana Sofia, Alice, Emanuele, Gabriela, Arthur, Gael, Dionísio, Daniela, Patrícia, Camila, Everton, Roberto, Amanda e Alex. Elizabeth passa bem, oração para a família Lourenço Ferreira Saez e Maia, todos os amigos, doentes, desempregados, afilhados, em memória de todos os falecidos da família e todos os amigos. Creuza, João Moleque, oração para sua mãe que vai fazer uma cirurgia, para que dê tudo certo, a mãe Maria Valadares. Velho Luciano Itambé, oração para a saúde dos filhos Geis e Jefferson, os irmãos, saúde do Natanael, toda a família. João de Seu Tico, oração para a sua saúde, pede pela neta, a esposa, toda a família e amigos de Passabém e Santa Maria de Itabira. Pedido de orações para todas as famílias, todos os casais, todas as pessoas que precisam de oração. Pedido de oração também em especial a minha mãe Idalina, que vai fazer aniversário na próxima segunda-feira. Que Deus possa interceder por ela, pela sua saúde emocional e

0: Queridos filhos e filhas, amado povo de Deus, hoje é aniversário da Lapa, completando 256 anos. Temos a TV Evangelizar 31.1, Lapa, Paraná, Rádio Conceição FM, Itajaí, Santa Catarina, Guaíra FM, Guaíra, Paraná, Hot FM, Lençóis Paulista, São Paulo, Ondas FM, Ibituva, Paraná, Pérola FM, Jaú, São Paulo, Plan FM, Ji, Paraná, Rondônia, Princesa da Serra FM, Itabaiana, Sergipe, Propiá FM, Propiá, Sergipe, TV afiliada Fênix, Cachoeirinha, Rio Grande do Sul, Ipsol Telecom, Andaraí, Bahia. Amanhã, aniversário de Dom Rafael Ememura, Diocese de Yokohama, Japão. Cidade FM, Nova Alvorada, Rio Grande do Sul, Esperança FM, Esperança do Sul, Rio Grande do Sul, Ribeirão Claro, Nova FM, Ribeirão Claro, Paraná, TV Evangelizar de Três Lagoas, Mato Grosso do Sul, Starsat Telecom, Kissamã, Rio de Janeiro. E, querido povo de Deus, mais uma vez, inabalável, eu só quero lembrar a você, mais uma vez, atenção, povo de Deus, dia 21 de junho, domingo, estarei na Diocese de Limeira, estarei na cidade de Limeira, no estádio maior, no estádio Limeirão, como é chamado, das 13 às 18 horas. Toda uma programação preparada, você vai assistir pela TV Evangelizar, Rádio Evangelizar. Atenção, povo de Deus, organize sua caravana. Dia 27, dia 28, nós teremos as 24 horas na presença do Senhor. 24 horas na presença do Senhor, presente aqui na Associação Evangelizar é Preciso. Hoje é dia de Santo Antônio. Santo Antônio, sacerdote franciscano, doutor da Igreja. Santo Antônio, ele que tinha muito amor para com a Eucaristia. Santo Antônio, que falava tão bem de Jesus, que teve a graça de ter nos braços o menino Jesus, que o acariciou e disse: se todos os pregadores falassem assim de mim, o mundo teria se convertido. Por isso, Santo Antônio tem o menino Jesus junto, sempre nas imagens. Querido povo de Deus, Santo Antônio, um homem que se entregou profundamente à pregação, à missionariedade, ao amor e Eucaristia. Santo Antônio, o que ele tem com ontem, que foi dia dos namorados? Santo Antônio se preocupava com os dotes das mulheres que não conseguiam casar. Por isso, Santo Antônio é tido como santo casamenteiro. Mas mais do que olhar para Santo Antônio como santo casamenteiro, olhe para Santo Antônio, aquele que profundamente amava Jesus Cristo. Santo Antônio, rogai por nós. Santo Antônio, rogai por nós. E vamos juntos à novena. Rezemos.
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0: Sexto dia.
1: O segredo do amor.
0: Santo Antônio, curai as feridas da vida sentimental. Santo Antônio, curai as feridas da vida sentimental. Pela terceira vez, Santo Antônio, curai as feridas da vida sentimental. Santo Antônio, recorremos a vós porque sabemos que o casamento é uma vocação abençoada por Deus. É o sacramento do amor comparado ao amor de Cristo para com a Igreja. Abençoai todos aqueles que se sentem chamados ao matrimônio. Santo Antônio, ajudai que o namoro e o matrimônio sejam alicerçados pelo amor sincero, pela verdade constante. Coloque no coração dos namorados e dos casais verdadeiros sentimentos de afeto. Fazei com que contemplem um ao outro e busque uma união abençoada por Deus, para que os namorados e os casais sejam capazes de vencer os possíveis problemas familiares. Conservem sempre vivo o amor, para que nunca falte a compreensão, a harmonia familiar. Ó glorioso Santo Antônio, que tivestes a sublime dita de abraçar e afagar o menino Jesus, fazei com que o mesmo menino Jesus nos dê a graça que neste momento vos pedimos. Hoje é teu dia, Santo Antônio. Peça a Jesus por nós, Faça um pedido agora. Faça um pedido do fundo do teu coração. Santo Antônio, rogai por nós. Santo Antônio, vós que tendes sido tão bondoso para com os pecadores, não olheis os poucos méritos que temos. Valei-nos pelo grande prestígio que tem junto a Deus, por aqueles que desejam um matrimônio, que encontrem as pessoas para que possam formar uma família cristã, católica, por aqueles que na vida estão separados, solteiros, viúvos, que encontrem a felicidade na forma de viver. Santo Antônio, proteja a todos do perigo e afasta da família todas as tribulações e tentações. Me proteja em todos os empreendimentos, me inspire na prática do bem e na busca da vida eterna. Santo Antônio, rogai a Deus pelos namorados. Santo Antônio, rogai a Deus pelos casais. Santo Antônio, curai as feridas da vida sentimental. Amém. O Senhor esteja convosco, Ele está no meio de nós. Abençoai, Senhor, a água, a roupa dos enfermos, as fotos de família. Abençoai aqueles que mais precisam da vossa infinita misericórdia. Em nome do Pai, do Filho e do Espírito Santo. Amém. E eu me despeço com um clipe inabalável. Evangelizar é preciso. Bom final de semana a todos.
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1: Brasil enfrenta Marrocos em pontapé inicial rumo ao Hexa. 11:06, bom dia. É dia de Brasil na Copa do Mundo. Após 1.283 dias, a seleção brasileira volta a jogar a principal competição da seleção do planeta. E neste sábado, às 19 horas, dá o pontapé inicial rumo ao Hexa, contra o Marrocos, no estádio MetLife, em Nova Jersey. Brasil e Marrocos estão no grupo C do Mundial, que também conta com Haiti e Escócia, que também se enfrentam neste sábado, às 22 horas, em Boston.
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1: Em Ferros, dia chuvoso, 26 graus, umidade relativa do ar 70%.
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1: Quina de São João, as apostas começam amanhã. As vendas exclusivas para a Quina de São João, um dos principais concursos especiais da Caixa Econômica Federal, vão começar amanhã. A Quina de São João tem um prêmio principal inicial de 250 milhões. O sorteio será no dia 28 de junho, um domingo. Assim como a Mega da Virada, a Loto Fácil da Independência, a Quina de São João também não acumula. Se não houver ganhadores na faixa principal com 5 acertos, o prêmio será dividido entre os acertadores da segunda faixa, 4 números, e assim por diante, conforme as regras da modalidade. Mais informações a qualquer instante. Fique ligado e acompanhe com a gente.
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Bom demais ter você aqui na Oriente, em ritmo de Copa do Mundo, hein? 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

7h24, bom dia pra você! Lembrando que hoje o horário de funcionamento do Atacadão Santa Maria e Guerre Bretas Supermercados é somente até as 18h30 devido ao jogo da Copa do Mundo do Brasil e Marrocos. Então, antecipe suas compras, tá certo? Vamos mandar bom dia pra quem tá ligado aí na Oriente FM. Obrigada aí, minha amiga Neuza, em Morro do Pilar. Abraço pra você. Toda a turma tá ligada na número 1. Também a Ladinha do Bela Vista, Crislane, turma dos Gororós, Aline de Braúnas, Elizabeth, turma de Passa Bem. Abraço pra você, obrigada aí pelo carinho. A Creuza de João Moleque, bom dia pra você. Excelente sábado pra você que tá ligadinha aí na Oriente desde cedinho. Josilane também, bom dia. Júlia, no Campo do Gordura, Natiele de João Molevade, aquele abraço. Bom dia, bom dia. Rosiane na Fazenda Carmolac, toda a turma sempre sintonizada. Eliette de Itabira. A Elaine de Itabira também sempre curtindo a gente. Bom dia. Milena de Dom Joaquim, aquele abraço pra você. Obrigada aí pelo carinho. Ótimo sabadão pra você.

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0: 17 para o meio-dia. 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
1: Todo mundo tem uma lembrança boa, né?

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0: Rainha da Sofrência com deprê, criança pequena Diego e Vitor Hugo, Cleito e Romário Zé Felipe, Se Eu Te Perdoar, Vanessa da Mata, boa sorte, Pedro e Benício, lembrança boa. Bom demais estar com você neste sábado, mas agora é hora de me despedir, tá bom? Eu volto na segunda-feira, se Deus quiser, a partir das 8 da manhã. Lembrando que na segunda também, de 5 às 8, tem o Marcos Rocha trazendo o Amanhecer Sertanejo na sua madrugada aqui pelas Ondas da Oriente. Que você tenha aí um maravilhoso final de semana, tá certo? Daqui a pouquinho, vamos lá, né? Prestigiar o filhão no Arraiá Eta Mundo Bom no SMEC, a partir das 13 horas. Um abraço pra todos aí. Fica bem, se cuidem e até segunda!
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0: Meio-dia e 4 minutos.
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0: seu cheiro de erva.
1: Meu compadre, o único jeito é você não indo pra rua. Aí fica ruim. Liga, não vai dar problema.
2: Meio-dia e 12 minutos.

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0: Oriente 1:07, boa tarde.
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2: Terça-feira, 5 de maio, começando mais uma edição do Café Express. Eu sou Vitória Vieira.
3: Confira só as manchetes de agora do Café Express.
2: Governo lança campanha nacional pelo fim da escala de trabalho 6x1.
3: Começam a valer penas maiores para furto, roubo e receptação.
2: Mercado eleva a previsão da inflação para 4,89% neste ano.
3: Você vai saber quais são os títulos de renda fixa recomendados pela XP agora para o mês de maio.
2: Log e Fundo Imobiliário do Itaú firmam um acordo de R$1 bilhão. O governo federal lançou uma campanha para o fim da escala de trabalho 6x1 sem redução salarial. O objetivo é melhorar a qualidade de vida dos trabalhadores. A proposta prevê a redução da jornada semanal para 40 horas, mantendo o limite de 8 horas diárias e garantindo 2 dias consecutivos de descanso. Segundo a Secretaria de Comunicação Social, cerca de 37 milhões de pessoas podem ser beneficiadas. O modelo busca equilibrar produtividade, bem-estar e inclusão social, além de estimular os impactos positivos na economia.
3: A Lei 15.397 de 2026 aumentou as penas para crimes como furto, roubo, receptação e estelionato, incluindo golpes virtuais. O furto simples passa a ter pena de até 6 anos, enquanto o furto de celular pode chegar a 10 anos. Crimes eletrônicos também tiveram punições ampliadas. No caso de roubo com morte, a pena mínima sobe para 24 anos. A receptação agora prevê até 6 anos de prisão e a interrupção de serviços de comunicação passa a ter pena maior. A lei determina a punição em dobro quando em situações de calamidade pública ou atingirem estruturas de telecomunicação.
2: A previsão do mercado financeiro para o Índice Nacional de Preços ao Consumidor Amplo subiu de 4,86% para 4,89% neste ano, segundo o Boletim Focus. É a 8ª alta consecutiva, influenciada pela guerra no Oriente Médio, que pressiona combustíveis e inflação, ultrapassando o teto da meta definido pelo Conselho Monetário Nacional de 3%, com tolerância de até 4,5%. Em março, o índice foi de 0,88%, com destaque para transportes e alimentação, segundo o IBGE.
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3: A XP Investimentos manteve para maio uma postura conservadora em renda fixa, com preferência por ativos pós-fixados para capturar o nível ainda elevado da taxa básica de juros. A casa avalia que o carrego segue atrativo no curto prazo, mesmo com o início do ciclo de cortes da Selic. A recomendação reflete um cenário macroeconômico ainda pressionado. Em abril, o Comitê de Política Monetária reduziu a Selic para 14,5% ao ano, mas a inflação continua no radar, influenciada por fatores externos como petróleo elevado e tensões geopolíticas.
2: A Log Comercial anunciou que avançou com a maior venda de ativos da história ao fechar um acordo de R$1 bilhão com o fundo imobiliário Itaú Log CP. Segundo fato relevante, a operação envolve a alienação de 11 empreendimentos logísticos e reforça a estratégia de reciclagem de portfólio da companhia.
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0: Oriente 1 e 16.

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0: Oriente, 2:06.
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2: Olá, você por dentro das notícias do Brasil e do mundo. Este é o Café Express.
3: E eu sou Vitória Vieira. Vamos às manchetes.
2: Bilhões de refeições ao redor do mundo estão em risco por causa da guerra no Irã, diz presidente de empresa de fertilizantes.
3: Preços do milho tiveram leves ajustes regionais na semana passada.
2: Inscrições para a formação de professores de matemática vão até o dia 15.
3: Apple supera em lucro e receita no segundo trimestre fiscal.
2: Brasil Agro vende área de fazenda no Paraguai. A guerra no Irã e a instabilidade no Golfo, com bloqueios no Estreito de Hormuz, podem interromper o fornecimento global de fertilizantes e seus insumos, segundo o executivo da Yara International. Sven Tore Hauster alertou que o impacto pode reduzir a produção agrícola mundial e ameaçar a segurança alimentar, com potencial perda de até 10 bilhões de refeições por semana. Países mais pobres seriam os mais afetados. A menor disponibilidade de fertilizantes tende a reduzir a produtividade das safras, o que pode gerar escassez e maior competição por alimentos no mercado global.
3: Os preços do milho tiveram leves variações na última semana nas principais regiões produtoras do Brasil. Em São Paulo, houve pequenas altas devido à restrição na oferta por parte de vendedores, enquanto no Sul e no Centro-Oeste predominaram as quedas. A pressão sobre os preços veio do avanço da colheita da safra de verão no Sul, dos altos estoques disponíveis e da forte colheita de soja no Centro-Oeste. As negociações ocorreram de forma pontual, com compradores priorizando estoques já adquiridos e vendedores cautelosos, limitando a oferta diante da instabilidade climática.
2: O Ministério da Educação, com apoio da Universidade Federal do Ceará, abriu inscrições até o dia 15 de maio para o curso de aperfeiçoamento em ensino de matemática na educação básica. A formação é destinada a professores do 5º e 6º ano e formadores pedagógicos vinculados a escolas participantes do Compromisso Nacional Toda Matemática. São 100 vagas por estado, divididas igualmente entre os anos atendidos. O curso tem 180 horas, modalidade à distância com atividades online e possíveis encontros presenciais. Participantes com frequência mínima de 75% nas atividades síncronas receberão certificado.
3: Vamos com as notícias do mercado financeiro.
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3: A Apple informou que teve lucro líquido de 29 bilhões de dólares no segundo trimestre fiscal, aumento de 19%. O lucro ajustado por ação foi de 2 dólares, acima dos 1,97 dólar previsto por analistas. A receita foi de 111 bilhões de dólares, também ultrapassando as estimativas e avançando 16% em relação ao segundo trimestre fiscal de 2025. A receita com iPhones subiu 21% para quase 57 bilhões de dólares, à medida que os consumidores continuaram a trocar os aparelhos em forte ritmo.
2: A Brasil Agro, a GRO3, informou ao mercado a venda de uma área total de 921 hectares da Fazenda Moruti, propriedade localizada no Paraguai. Mostrou um fato relevante divulgado ao mercado. O valor nominal da transação é de 1 milhão e 500 mil dólares, equivalente a 3.062 dólares por hectare útil. Deste montante, o comprador realizou o pagamento inicial de 350 mil dólares e vai realizar um pagamento adicional de 853 mil dólares, mediante o cumprimento de condições suspensivas, e pagará o saldo remanescente de aproximadamente 300 mil dólares em 3 parcelas anuais.
3: Café Express. Uma pausa rapidinha no Café Express. Voltamos já já.
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0: Oriente 2:15.

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0: 15h04.
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2: Vamos lá, no ano de 1808, o príncipe regente Dom João fundou o Instituto de Pesquisas Jardim Botânico, lá do Rio de Janeiro. Em 1940, depois da ocupação alemã, a suástica nazista foi colocada no alto da Torre Eiffel, em Paris. Em 1917, aviões alemães bombardearam Londres no primeiro grande ataque aéreo da história com aviões. Anteriormente, os ataques eram feitos de Zeppelins. Em 1969, morreu a atriz Cacilda Becker. Em 1970, o ladrão Gino Meneghetti, que virou lenda no crime brasileiro, ele foi preso aos 92 anos, tentando arrombar uma casa em São Paulo. Em 1972, a atriz Leila Diniz morreu aos 27 anos em um acidente aéreo. Em 1970, The Long and the Winding Road foi a última canção dos Beatles a alcançar o topo das paradas de sucesso. Em 1982, a Argentina se rendeu às tropas inglesas. Em 78, Chris, nos tempos da Brilhantina, com John Travolta e Olivia Newton-John, estreou nos cinemas americanos. O filme só chegaria ao Brasil em 17 de outubro. E em 85, um voo da TWA de Atenas para Roma foi sequestrado por terroristas muçulmanos. O avião ele foi desviado para Beirute, no Líbano. Um passageiro foi morto e os últimos reféns eles foram libertados 17 dias depois. Quem faz aniversário hoje é Alberto Ribeiro, comediante, a dançarina Rita Cadillac também. Quem mais? Tem mais aqui, ó. A atriz Camila Pitanga, a atriz Lavínia Blazak, o ator Marcos Pasquim, Steffi Graf, tenista, o cantor Boy George também está fazendo aniversário. Estamos comemorando nesse final de semana o dia do detetive profissional, o dia das casamenteiras, o dia nacional do turista, o dia de Exu, do doador de sangue, universal de Deus, do solista e também da manicure.
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3: E vamos lá, conferindo aí a nossa programação, segue.
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1: Obrigadão!
0: Muito obrigado, muito obrigado!
1: Curilão, obrigado, querido, demais.
0: Tamo junto, cara.
2: Bom, e se você abriu a sua DM no Instagram aí, talvez você tenha visto o aviso de um novo mapa em que você podia ver a localização dos seus amigos. O que talvez você não sabia é que a rede soltou a ferramenta acidentalmente aqui no Brasil e agora tirou ela do ar. Explicando, o recurso chamado de Instagram Map apareceu para parte dos brasileiros nos últimos dias e já começou a gerar preocupação nas redes devido aos possíveis riscos à privacidade. A Meta reforçou que o compartilhamento estava desativado por padrão e só acontecia caso o usuário optasse por ativá-lo. Mesmo assim, muitos usuários apontaram riscos de exposição, perseguição e assédio, questionando qual seria a necessidade da ferramenta. O mais curioso é que o recurso já havia gerado uma polêmica similar em testes realizados em 2025. Takeaway aqui, ó, a Big Tech aplicou no aplicativo uma função já presente em aplicativos como Life 360, Buscar e até no Snapchat. No entanto, pelo fato do Instagram ter virado aí uma vitrine pessoal e não só um aplicativo para amigos próximos, a novidade não parece ter sido tão bem recebida, né? Então, parece que foi um... aconteceu acidentalmente e... mas já tirou do ar, tá? Então você deve estar passando aí, alguns Instagrams estão com instabilidade porque a Meta está reatualizando alguns Instagrams.

0: na mesma hora.
1: Sensacional, essa é a Oriente FM 103,1, registrando aqui um alôzão pro pessoal aí da cidade de João Molevade e também de Mato Dentro. Obrigado pelo carinho, Dores de Guanhães também na sintonia. Valeu, Santo Antônio do Rio Abaixo.
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1: Mais músicas pra você. Obrigado pelo carinho, obrigado pela sintonia. Hora de mandar aquele alô, alô e alô pra toda a galera que tá na sintonia junto com a gente aí. A Cristina Andrade, obrigado pelo carinho, obrigado pela sintonia. Quem também tá acompanhando a gente é a Thalia, o Clérison, obrigado pelo carinho, João Anésio, Lucas, alô Gisele Ferreira, Rudimar também tá na sintonia, daqui a pouquinho a gente manda mais alô. Continue na sintonia aqui na 103,1.
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0: 15h24.
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0: E a gente segue por aqui com muita música boa. 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
0: Essa é a trilha sonora da sua programação. Vamos lá, continua.

Bom, não sei se você sabe, mas o Monjaro para cães também está chegando aqui no Brasil. Bota fé? É, meu amigo, você ouviu certo sim. A corrida para criar um emagrecedor pet está em andamento. O CEO da Alpargatas, que comandou a empresa até 2023, lançou no ano passado a Wiggle, que é uma linha de snacks funcionais para cães. Até aí, nada de novidade. Mas a partir de agosto, a empresa está planejando lançar um petisco que vai funcionar como canetas emagrecedoras para os pets. Diferente das injeções, os produtos têm como base proteína de salmão, ingredientes funcionais e nutrientes para dar saciedade. Aí, qual a relevância disso? A obesidade não é algo exclusivo para nossa espécie. 40% dos cães estão acima do peso ideal ou obesos. E o volume de animais com sobrepeso saltou 118% na última década. Bota fé? Hoje o Brasil tem a terceira maior população de pets do mundo, atrás apenas dos Estados Unidos e da China. No entanto, o mercado de suplementos para pets ainda atinge apenas 5% dos lares com animais por aqui, movimentando menos de um bi. Na terra do tio Sam, esse número chega a 35%, movimentando aí 9 bi. Lá foram a Califórnia, Ocala Pharmaceuticals, que está testando com 50 gatos um importante implante que libera hormônios emagrecedores por até 6 meses.

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músicas, informações e também aquele alôzinho que não pode faltar pra moçada que tá acompanhando a gente, tá? Vamos mandar beijinho aqui pra Gisele, que tá na sintonia. A Mari Penha também tá acompanhando a gente. O Gilmar, a Ana Margarida, obrigado pelo carinho. A Karina, alô Sérgio, um abraço. O Luciano Junqueira também, a Zelma.

0: E a Leila Adriane também tá acompanhando o nosso programa lá de casa. Obrigado pelo carinho, já já tem mais alô.
1: Eu vou dar um intervalinho rapidinho aqui pra você, né, se conectar aí com os nossos patrocinadores, pra você saber quais as promoções, as ofertas da semana, e daqui a pouquinho eu tô de volta. Segura as pontas aí.
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0: vamos lá, fique ligado, viu? Porque tem muito sucesso pra você por aqui. Participe através do WhatsApp, é 319-7215-3001. Esse é o WhatsApp da Oriente.
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0: Música boa pra você é aqui na nossa programação.
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que você está acompanhando o nosso programa com muita música boa, muitas informações também, né, do Brasil e do mundo, e as suas participações através do WhatsApp. Vai mandando aí, porque daqui a pouquinho rola aquele salve, daqui a pouquinho vai rolar aquele super alô.

0: Que bom que você tá acompanhando a gente. Muita música boa pra você. É hora de mandar aquele alô bacana pra quem tá com a gente. Alô, meu amigo Thiago, Renato também. Olha o nome dela, Nalu Souza. Obrigado pelo carinho, pela audiência também. A Maria Aparecida, Wesley, a Luciane Pereira e também a Linda Nunes. Obrigado pelo carinho, obrigado pela sintonia. Já já a gente manda mais alô.
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8: 16:03.
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1: E vamos lá, a sequência de músicas por aqui não para.

0: assim.
1: É a música mais gostosa no seu rádio. Obrigado pela audiência. Continue participando aí através do WhatsApp, porque daqui a pouquinho vai rolar aquele salve. Daqui a pouquinho vai rolar aquele alô pra quem tá acompanhando a nossa programação. Obrigado aí pela audiência. Vamos lá, a música continua.

Pois é, os abraços não podem parar aqui na Oriente FM. Alô, pessoal aí de Barão de Cocais. Aqui vai um abraço bem apertado. Saudação para todos vocês aí. Obrigado pela audiência. A gente não pode esquecer também de São José do Goiabal. Todos unidos em nossa sintonia aqui na Rádio Oriente FM Centro-Leste em 103,1. Alô, Catas Altas e Alvinópolis. Nós estamos juntos nessa. Muito obrigado pelo carinho. Muito obrigado pela audiência. Caio Laço.

0: legal, hein? Aquele dia sensacional para cada um de vocês aí acompanhando o nosso programa, com muita música e muita informação. E agora é hora de mandar alô para quem tá mandando o WhatsApp para nossa programação. A Carla Rafaela Souza tá na sintonia, a Daniela também, a Graziane, a Luísa Josiane, a Simone Couto, a Flaviane Carvalho, o William, a Ana também. Ambos estão no trabalho acompanhando o nosso programa. Muito obrigado pela audiência. Já já tem mais alô.
1: Pessoal, bora fazer uma pausa e eu volto já já com mais uma super sequência. Me espera que eu espero você também.
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0: 16:24.
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4: E o órgão da Previdência dos Estados Unidos informou que o fundo que paga aposentados e pensionistas por falecimento deve esgotar até o final de 2032. E depois disso, o programa só poderá pagar 78% dos benefícios previstos. Por que que isso está acontecendo? Na prática, boa parte dos recursos do programa são de impostos recolhidos da folha de pagamento de trabalhadores atuais. O problema é que hoje em dia há menos trabalhadores que o necessário para sustentar os beneficiários. Para se ter ideia, em 1960, a média de filhos por mulher nos Estados Unidos era de 3,6. Em 2021, esse número caiu para 1,75. De 3 para 1, tá? De 4 para 1. Ao mesmo tempo, o americano, que atingisse 65 anos em 1960, tinha uma expectativa de vida de 80 anos. Hoje, na mesma idade, a pessoa tem uma expectativa de vida de 85 anos. E isso significa que as pessoas estão tendo menos filhos e vivendo mais. E se os idosos precisam de adultos trabalhando para pagar a previdência, essa conta não deve fechar. Tanto é que na previdência, que a previdência registrou um prejuízo de 160 bilhões de dólares no ano passado. É um sinal de alerta para o Brasil? Por aqui havia 1,7 contribuintes para cada beneficiário em 2014. E esse número caiu para 1,53 em 2024, com estimativa de atingir 0,86 em 2060. Para esse ano, a previsão do governo é de que o déficit do INSS vai atingir 2,49% do PIB, o que equivale a 338 bilhões de reais. Para 2100, a estimativa cresce para 10,4% do PIB, atingindo 28 trilhões. Eita!
5: Continue mandando seu WhatsApp aí para a nossa programação. Anote aí, ó. 319-7215-3001. Esse é o WhatsApp da Oriente FM.
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5: E vamos lá, conferindo aí a nossa programação. Segue!

Aquela música maravilhosa que você gosta rola aqui na nossa programação. Nosso muito obrigado pelo seu carinho, pela sua audiência. Continue pedindo a tua aí através do nosso WhatsApp. Daqui a pouquinho a gente vai mandar aquele alô pra galera toda que tá na sintonia aí. E claro, sua canção também rola aqui na nossa programação, né? Muito bom saber que você tá aí. Esteja você em casa, no seu trabalho, esteja você aí dando uma caroninha pra gente no teu carro, no teu caminhão. Nosso muitíssimo obrigado pela tua audiência. Vamos lá, a programação não para.

0: pessoal aí de Caratinga, Belo Horizonte também, obrigado pelo carinho. Alô, Senhora do Porto. Alô, Bom Jesus do Amparo, também na sintonia da Oriente. Valeu!
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0: alunos não param de chegar aqui na nossa programação. Vem comigo! Olha que legal. Muita música boa, muita informação e elozinhos. A Elisângela Teodoro está acompanhando o nosso programa. A Ângela, Soleir, o Saulo e o Miguel, a Manuela, Francisca de Paula, a Lonaldo Junqueira também está acompanhando a gente aí. Muito obrigado pela audiência de vocês. Daqui a pouquinho tem mais alô.
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0: 16:45.
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2: Sensacional. Pra você que tá aí no trabalho, nosso muito obrigado pelo carinho. Tô sabendo que tem bastante gente com o radinho ligado aí no trabalho, em casa, no seu carro dando uma caroninha. Boas festas pra todos vocês aí. Vamos lá, o programa não pode parar, o programa por aqui segue.
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2: E vamos lá, porque por aqui é só música boa.

Aquela música que você gosta, na melhor programação do seu rádio. Você participa, você pede, a gente, né, vai anotando aqui os pedidos musicais, mandando para o programador e a qualquer momento rola na nossa programação. Vamos nessa, a música continua.

0: legal, que bacana saber que você tá junto com a gente. Olha o WhatsApp aqui, pra variar, bombando, né? Muitas participações junto com a gente aqui. Deixa eu mandar um alôzinho pra Estela. O Paulino também tá junto com a gente. A Mari Alves, Gilzi. A Letícia Carvalho está acompanhando a gente também. O Joseph, obrigado pelo carinho. A Daisy, a Nilzete Machado também está acompanhando a gente. Muito obrigado aí pela sintonia. Ô,
1: gente, não sai daí não, viu? Na sequência tem mais trilha sonora para você.
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0: 17h04.
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0: E vamos lá, porque por aqui o ritmo não para, continua.
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0: E vamos lá, se prepara aí, porque tem muito mais sucesso chegando.
3: É mais um do LP e o KJ.

sensacional, tá vendo aí, né? Só musicão pra quem tá acompanhando a nossa programação nesse dia maravilhoso. Continue participando da nossa programação, porque daqui a pouquinho eu vou mandar aquele alô sensacional pra você. Vamos lá, a música continua.

0: abraços não param aqui. Alô, Passa Bem. Uma saudação afetuosa para todos aí em Passa Bem. Estamos sempre conectados através das ondas da Rádio Oriente FM, Centro-Leste, Nova Era e Ferros. Alô, alô, João Molevade. Vocês também estão vibrando aí junto com a gente, né? Obrigado pelo carinho. Muito obrigado aí pela sua audiência.
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1: Te peguei aí curtindo a nossa programação e curtindo essa música. Que bacana. Nosso muito obrigado aí pelo seu carinho, nosso muito obrigado aí pela sua sintonia. É hora de mandar alô, né? Deixa eu ver quem tá comigo aqui. Giovanni Souza, a Vanderleia também, a Adriana Gonçalves, obrigado pelo carinho, a Maria Nazaré, a Sara e a Priscila Scarpa também tá acompanhando o nosso programa lá de casa. Ah, tá faltando um aqui, ó. Paulo Marciano também tá acompanhando a gente aí. Um grande alô.
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1: E atenção, hein? Primeiros humanos já estão recebendo injeção contra o envelhecimento. Os imortais estão vindo aí? Será? A startup, né? Live Biosensis foi a pioneira, aplicando a primeira dose da sua terapia de rejuvenescimento em um paciente humano. O método é baseado na chamada reprogramação genética, uma dose de contexto. Há cerca de 4 meses após o FDA, a Anvisa dos Estados Unidos, aprovar os testes da vacina anti-envelhecimento, e até então a técnica existia apenas em experimentos com camundongos e macacos. A estratégia está envolvendo injetar um vírus para reprogramar as células e reverter mudanças ligadas ao envelhecimento. Para evitar que o processo vá longe demais, a terapia só é ativada quando os pacientes tomam doses de um antibiótico específico. O que está por trás de tudo isso? O investimento privado em ciência da longevidade, mas que dobrou em 2025. Apenas no primeiro tri desse ano, a área já teve um crescimento de 56% comparado com o mesmo período do ano passado. Agora, pense que a população global está envelhecendo. Em 2020, pela primeira vez na história, o número de pessoas com mais de 60 anos superou o de crianças abaixo de 5 anos. E a população mundial com essa idade deve chegar a 1,4 bilhão até 2030. Na lista de investidores do setor estão farmacêuticas e bilionários do Vale do Silício. A Altos Labs foi lançada em 2022 com $3 bilhões ligados a Jeff Bezos, enquanto a Retro Biosensis recebeu $180 milhões pessoalmente de Sam Altman. Caramba, hein? Vamos ver o que vai acontecer. Continue mandando seu WhatsApp aí para nossa programação. Anote aí, ó. 319-7215-3001. Esse é o WhatsApp da Oriente FM.
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1: Respira fundo aí, curte o que vem agora, porque é só música boa.

Que dia maravilhoso e que dia sensacional, porque você está aí acompanhando a nossa programação. Nosso muito obrigado pela sua audiência. É muito bom saber que tem assim, ó, um monte de gente ouvindo a gente por toda a cidade. Obrigado pelo carinho, muito obrigado pela sua sintonia. Vamos nessa, a música não para.

0: E olha que legal, muita música, muita informação e os alôs já estão chegando. WhatsApp para variar, forrado de abraços. Deixa eu mandar um abraço aqui nesse bloco para Solange, para Laurinha também que tá acompanhando a gente. A Inês Alves, obrigado pelo carinho. Ana Lúcia, que tá com a gente também. O João Andrade, a Cida Santos... E a Rosemary, Rosemary Santos também. Cida e Rosemary Santos acompanhando a gente. Obrigado pelo carinho.
1: Dá um tempinho aí que eu volto já já trazendo mais super sequência pra você.
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8: Dezessete horas e 45 minutos.
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0: E a coragem de um maqueiro herói pulou num rio e salvou uma criança autista que estava se afogando. Emocionou moradores de Araruama, lá no Rio de Janeiro. O menino de apenas 6 anos caiu no rio Mataruna e o Luiz Felipe Pita não hesitou. Correu até o local, mergulhou e conseguiu resgatar o garoto com vida. O caso aconteceu na noite de terça-feira, dia 9. A prefeitura de Araruana informou que uma mulher chegou à UPA local pedindo socorro para uma criança que estava em perigo no rio próximo. Foi quando o Luiz Felipe decidiu agir imediatamente. Cheguei lá e vi que a criança realmente estava se afogando. Aí eu pulei no rio, atravessei até onde ela estava, retirei da água e corri para a UPA, disse o Luiz Felipe, que é o nome do cara que salvou a criança, né? De acordo com a família, o menino, que é autista, ele conseguiu abrir o portão da casa e saiu sozinho. A residência fica perto do rio. Graças à rapidez do maqueiro, o garoto ele foi retirado da água a tempo e foi levado em seguida para atendimento médico. A equipe da UPA já estava preparada quando eles chegaram. Médicos, enfermeiros, técnicos de enfermagem e fisioterapeutas estavam com a sala de emergência pronta para poder iniciar os cuidados ao menino. Que bom! E deu tudo certo, graças a Deus. Como é bom saber que você está aí junto com a gente na 103,1.
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0: E vamos lá, porque por aqui é só música boa.

E aqui é uma atrás da outra, menos intervalos, mais música boa, muita informação do Brasil e do mundo, muitos alôs também. Vai mandando seu WhatsApp aí pra gente. Aqui você fica muito bem informado e ouvindo a melhor programação musical. E a música não para. Vamos lá.

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0: bom que você tá aí acompanhando o nosso programa com muita música boa e os alôs que não podem parar, né? A Miriam Chaves está com a gente, o Alexandre também, a Maria, Leandro, a Isabel Gomes, a Thelma. Muito obrigado pelo carinho. A Maria Paula também está acompanhando a gente aí. Valeu. Daqui a pouquinho a gente manda mais alô.
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0: O anjo do Senhor anunciou a Maria, e ela concebeu do Espírito Santo. Eis aqui a serva do Senhor, faça-se em mim segundo a vossa palavra. E o Verbo se fez carne e habitou entre nós. Ave Maria, cheia de graça, o Senhor é convosco. Bendita sois vós entre as mulheres, e bendito é o fruto do vosso ventre, Jesus. Santa Maria, Mãe de Deus, rogai por nós, pecadores, agora e na hora de nossa morte. Amém. Rogai por nós, Santa Mãe de Deus, para que sejamos dignos das promessas de Cristo. Oremos. Derramai, ó Deus, a vossa graça em nossos corações, para que, conhecendo pela mensagem do anjo a encarnação do Cristo, vosso Filho, cheguemos por sua paixão e cruz à glória da ressurreição pela intercessão da Virgem Maria. Pelo mesmo Cristo, Senhor nosso. Amém.
1: O Senhor esteja convosco. Ele está no meio de nós. Proclamação do Evangelho de Jesus Cristo segundo Lucas. Glória a vós, Senhor. Os pais de Jesus iam todos os anos a Jerusalém para a festa da Páscoa. Quando ele completou 12 anos, subiram para a festa como de costume. Passados os dias da Páscoa, começaram a viagem de volta, mas o menino Jesus ficou em Jerusalém sem que seus pais o notassem. Pensando que ele estivesse na caravana, caminharam um dia inteiro. Depois começaram a procurá-lo entre os parentes e conhecidos. Não o tendo encontrado, voltaram para Jerusalém à sua procura. 3 dias depois, o encontraram no templo. Estava sentado no meio dos mestres, escutando e fazendo perguntas. Todos os que ouviam o menino estavam maravilhados com sua inteligência e suas respostas. Ao vê-lo, seus pais ficaram muito admirados e sua mãe lhe disse: "Meu filho, por que agiste assim conosco? Olha que teu pai e eu estávamos angustiados à tua procura." Jesus respondeu: "Por que me procuráveis? Não sabeis que devo estar na casa de meu pai?" Eles, porém, não compreenderam as palavras que lhes disseram. Jesus desceu então com seus pais para Nazaré e era-lhes obediente. Sua mãe, porém, conservava no coração todas estas coisas. Palavra da salvação. Glória a vós, Senhor. Queridos irmãos e irmãs, vamos à programação. Às 19 horas, missa na comunidade do Córrego da Laje. Às 19 horas, missa na comunidade do Soares. E também às 19 horas, missa na comunidade do Lambari. Amanhã, domingo, 14 de junho de 2026, 11º domingo do tempo comum. Também temos a festa da diocese, 61º ano da diocese de Tabira, Coronel Fabriciano. Vamos à programação de amanhã, domingo, dia 14. Às 7h30 da manhã, missa na comunidade da Vila Marília Costa. Às 8 horas, catequese de batismo no Centro Pastoral Padre Almir, aqui em Santa Maria de Tabira. Às 8 horas, missa das crianças na comunidade dos Chaves. Às 9 horas, missa na matriz Nossa Senhora do Rosário em Santa Maria de Tabira. Às 9 horas, celebração na matriz São Sebastião em São Sebastião do Rio Preto. Missa na comunidade do Oriente. Às 9 horas, missa na comunidade do Quentassol. E às 10 horas, missa na comunidade do Barro Preto. Às 15 horas, terço da misericórdia na matriz Nossa Senhora do Rosário. Amanhã então, domingo, 11º domingo do tempo comum, 14 de junho, temos a festa da diocese. Em toda a diocese será comemorado o dia da diocese na comunidade, na matriz Nossa Senhora das Oliveiras, na cidade de Itambé do Mato Dentro. Você é convidado a participar lá em Itambé da festa da diocese. Amanhã também, dia 14 de junho, é o aniversário de ordenação do nosso querido Padre Matalanga.
0: O Senhor esteja convosco. Ele está no meio de nós. Abençoe-vos o Deus Todo-Poderoso, Pai e Filho e Espírito

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8: Dezoito horas e 8 minutos.
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10: E a vida não para por causa do frio, das dificuldades ou dos desafios. Ela continua e nós também precisamos continuar. Existem dias em que tudo parece mais pesado. O despertador, ele toca e a vontade de ficar mais alguns minutinhos debaixo das cobertas, os problemas parecem maiores, as preocupações insistem em ocupar a mente, a sensação é de que nós estamos caminhando devagar demais, mas é justamente nesses dias que a força interior mostra o seu verdadeiro valor, né? Nem sempre o progresso acontece em grandes passos, muitas vezes ele surge nos pequenos gestos. Levantar da cama, cumprir uma tarefa, fazer uma ligação importante, ajudar alguém ou simplesmente não desistir. Cada atitude, por menor que pareça, constrói o caminho que nos leva a lugares melhores. A natureza nos ensina isso todos os dias. Depois das noites mais frias, o sol volta a nascer. Depois da tempestade, o céu encontra novamente a sua calma. Com a nossa vida não é diferente. Os momentos difíceis não foram feitos para durar para sempre. Eles chegam para poder ensinar, fortalecer e mostrar que nós somos capazes de superar muito mais do que a gente imagina. Então não permita que as dificuldades definam quem você é, porque elas fazem parte da sua caminhada. Mas elas não representam o destino final. Então, o negócio é continuar acreditando aí nos seus sonhos, valorizando as pessoas que estão ao seu lado e também agradecendo pelas pequenas conquistas que acontecem diariamente. Sempre é bom se lembrar de que você já venceu batalhas que um dia pareciam impossíveis de serem vencidas. Já superou momentos que achou que não conseguiria enfrentar. E isso prova que existe dentro de você uma força extraordinária. Então, vai lá, siga em frente, um passo de cada vez, porque a vida recompensa aqueles que persistem, acreditam e nunca deixam de sonhar. O melhor da sua história ainda pode estar por vir. Vai lá.
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0: é uma atrás da outra, menos intervalos, mais música boa, muita informação do Brasil e do mundo, muitos alôs também. Vai mandando seu WhatsApp aí pra gente, aqui você fica muito bem informado e ouvindo a melhor programação musical. E a música não para, vamos lá.
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1: Que delícia saber que você tá aí do outro lado acompanhando a gente pelo seu rádio, em casa, no carro, no trabalho. Nós agradecemos aí a sua audiência. 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
1: Que bom que você tá aí acompanhando o nosso programa com muita música boa e os alôs que não podem parar, né? A Miriam Chaves está com a gente, o Alexandre também, a Maria, Leandro, a Isabel Gomes, a Thelma. Muito obrigado pelo carinho, a Maria Paula também está acompanhando a gente aí, valeu. Daqui a pouquinho a gente manda mais alô.
2: Pessoal, não sai daí não que eu já volto.
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14: Oito horas e 26 minutos.

0: Olha que legal, hein? Aquele dia sensacional para cada um de vocês aí acompanhando o nosso programa, com muita música e muita informação. E agora é hora de mandar alô para quem tá mandando WhatsApp para nossa programação. A Carla Rafaela Souza tá na sintonia, a Daniela também, a Graziane, a Luísa Josiane, a Simone Couto, a Flaviane Carvalho, o William, a Ana também. Ambos estão no trabalho acompanhando o nosso programa. Muito obrigado pela audiência. Já já tem mais alô. Participe através do WhatsApp, é 319-721-53001. Esse é o WhatsApp da Oriente.
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0: Respira fundo aí, curte o que vem agora, porque é só música boa.

0: Que dia maravilhoso e que dia sensacional, porque você está aí acompanhando a nossa programação. Nosso muito obrigado pela sua audiência. É muito bom saber que tem assim, ó, um monte de gente ouvindo a gente por toda a cidade. Obrigado pelo carinho, muito obrigado pela sua sintonia. Vamos nessa, a música não para.
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0: Olha que legal, muita música, muita informação e os alôs já estão chegando. WhatsApp para variar, forrado de abraços. Deixa eu mandar um abraço aqui nesse bloco para Solange, para Laurinha também, que está acompanhando a gente. A Inês Alves, obrigado pelo carinho. Ana Lúcia, que está com a gente também. O João Andrade, a Cida Santos e a Rosemary. Rosemary Santos também. Cida e Rosemary Santos acompanhando a gente. Obrigado pelo carinho. Continue ligado na Rádio Oriente FM. 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

0: Mais músicas pra você, só aqui na nossa programação. E que bom que você tá acompanhando a gente, né? Vai mandando teu WhatsApp aí, porque daqui a pouquinho vai rolar aquele alô bem bacana pra todo mundo. Aqui tem muita informação e muita música pra você.
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0: E vamos lá, se prepara aí, porque tem muito mais sucesso chegando.

0: Sensacional, tá vendo aí, né? Só musicão pra quem tá acompanhando a nossa programação nesse dia maravilhoso. Continue participando da nossa programação, porque daqui a pouquinho eu vou mandar aquele alô sensacional pra você. Vamos lá, a música continua.
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1: Te peguei aí curtindo a nossa programação e curtindo essa música. Que bacana. Nosso muito obrigado aí pelo seu carinho, nosso muito obrigado aí pela sua sintonia. É hora de mandar alô, né? Deixa eu ver quem tá comigo aqui. Giovanni Souza, a Vanderleia também, a Adriana Gonçalves, obrigado pelo carinho, a Maria Nazaré, a Sara e a Priscila Scarpa também tá acompanhando o nosso programa lá de casa. Ah, tá faltando um aqui, ó. Paulo Marciano também tá acompanhando a gente aí. Um grande alô.
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0: 7:20.
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0: 7h39.
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7: Que música de arrepiar é essa?

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0: 7:54.
1: Eu vou mandar um áudio pra ela. Não tem jeito. Vou ter que mandar.
2: Me esquece.
1: Não, não, não, não.
2: Te adoro.
1: Calma aí, calma aí.

0: banda. O que, que a gente vai fazer com eles hoje?
1: Nós vamos acabar com vocês hoje.
0: Banda! Thales Lesk! Com você.